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2: Tem coisas que parecem, mas não são. A gente não pode fazer nada quanto a isso.

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0: Quem gostou, dá um gritão aí.
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2: A do Ilho Menes.

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1: Espero que eu nunca seja isso pra vocês.

artistas voltam se apresentando agora. Caleb Capitão que volta mais uma vez ao desfile. Tá tudo certo, inteirado pro Peixe da Lama. Vem Montana Melry. A dessa dupla já cruzou, representa a equipe da

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2: Ei, parou, segurou. Tem cerveja aí?
3: Tem!
2: E tá gelada?
3: Não!

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0: porque sempre essas coisas acontecem, filho. É, isso é a mensagem.
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2: Ei, BH! Canta essa moda linda comigo, assim, ó.

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0: Boa noite, Uberlândia! Faz barulho aí, Uberlândia, que eu quero ouvir!
1: Que coisa linda, galera!
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0: Mastiga o fumo, dona Jovita.
1: Capitão Barbinho, tem cebola do Cabrobó. Ai, Samarica, cebola não, que é espinho. Pois é, pra espirrar mesmo, minha filha, ajuda. 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

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Pois é assim mesmo, minha filha. 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Agora...

0: mundo mesmo?
1: É.
0: Vai me sair, não sabe outra oração?
1: Não sabe,
0: uma oração mais forte do que essa vocês não têm?
1: Não.

0: é Bastião.
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Agora já são 6:08, 6:08. Muito bom dia a você que está ouvindo aqui a nossa programação, a programação da Toritama FM 104,9. A partir de agora, programa Rota 104 até as 7 horas. Muitas informações, broncas que aconteceu em toda a região, é destaque aqui no programa Rota 104. Hoje, segunda-feira, né, mais um início de semana. Hoje, dia 28 de setembro de 2026. A todos vocês, aí, um ótimo dia, né? Que papai do céu abençoe a todos. E muito obrigado por estar ouvindo aqui a nossa programação. Abraço aqui ao pessoal que está ouvindo aqui aí, a Toritama FM aqui no centro da cidade, pessoal da Coab, Independente, Planalto, Coqueiral, Novo Coqueiral. Muito obrigado a todos aí que estão ligados aqui na nossa Toritama FM, pessoal aí do bairro de Fazenda Velha, a você aí da Canaã. Muito obrigado a todos vocês, tá bom? Você internauta que está em outras...

0: foi preso e conduzido aí para a delegacia. Daqui a pouquinho todas as informações, todos os detalhes. Aí pensa no celular, né? Sacudiu o celular, jogou na testa da companheira. Daqui a pouquinho todas as informações, todos os detalhes. Vamos trazer informações também aqui na Torre Minha Firma, que jovem morreu e a esposa ficou ferida num acidente na cidade de Itaíba. Daqui a pouquinho todas as informações também, todos os detalhes. E vamos trazer informações também aqui na sua 104,9. Adolescente foi assassinado na cidade de Sanharó. Daqui a pouquinho todas as informações. Agora já são 6 horas mais 10 minutos, 6:10. Abraço ao pessoal que está ligado aqui, você é internauta, né? Está em outra cidade, está em outro estado. A gente só tem a agradecer a audiência de todos. Muito obrigado, tá bom? E você pode ficar à vontade, gente. Manda mensagem pra gente via WhatsApp 9807-5711. Aí já era, né, amigo? Rapaz, tô lembrando do outro número, né? Que a gente não tem mais esse número. Nosso número, eu vou falar aqui agora, né? Bem devagarinho, para dar tempo você notar o nosso novo número, né? É o 9301, viu, gente? Esse que é aí com 11, pode apagar aí da sua agenda, pode apagar, viu? É o 9301-9915, ok? 9301-9915 é o nosso WhatsApp aqui, ligado 24 horas, pode ficar à vontade, tá bom? São 6:11, 6:11. Vamos trazer aqui a primeira matéria com o repórter policial, o Adielson Galvão, onde ele chega trazendo informações aqui na Tortem FM 104,9, que jovem morreu, e o esposo, na verdade foi o esposo, né? A mulher morreu, e o esposo ficou ferido no acidente lá na cidade de Itaíba. Adielson, chega aí trazendo informações, trazendo detalhes aqui na sua 104,9. Cadê aqui o Adelso para trazer informações aqui na sua Torre também FM 104,9. Adelso, é com você. Traz informações, traz detalhes aqui no programa Rota 104. É com você, Adelso.
1: Uma jovem morreu e o marido ficou gravemente ferido numa colisão de trânsito que aconteceu na PE-270, foi na área rural lá da cidade de Itaíba. A vítima fatal, a Maísa Vitória da Silva Gomes, tinha 24 anos de idade. Ela estava acompanhada do marido, estavam retornando de uma carreata política quando um carro acabou colidindo na traseira da moto. A Maísa Vitória morreu no local, enquanto que o marido, identificado como Adaí, foi socorrido e levado para um hospital da região. Estou aqui com o Robson, que veio para cá, para o IML de Caruaru, né? Aguardar a liberação do corpo da Maísa Vitória. Ô Robson, você inclusive participou também deste evento político lá em Itaíba.
2: Sim, participei. Nós estava todo mundo, né? E momentos antes ela foi lá onde nós estava e falou com a gente. Aí fiquei um pouco na casa da avó dela lá, que é a avó da minha esposa também. E questão de 5 ou 10 minutos depois, aí nós viu as ambulâncias passando pro local. Até a gente pensou que poderia ser outras pessoas, né, do nosso município do Giral. Só que por veio do telefonema, nós descobrimos que era a gente da nossa família, entendeu?
1: Vocês são lá do distrito de Giral, é isso?
2: Isso, somos do distrito de Giral.
1: E o motorista, ele foi identificado?
2: Foi identificado, mas não estava no local.
1: Ele se evadiu?
2: Se evadiu do local e fugiu do flagrante.
1: Ô amigo, e o carro permaneceu lá no local? Deixou o carro no local?
2: Deixou, o carro ficou no local, as motos também ficou no local. E a polícia fez todo o procedimento e é isso aí.
1: Ô amigo, agora, isso aconteceu já na dispersão, né, dessa carreata, né? Ou seja, quando as pessoas já estavam retornando para casa. Esse motorista, alguém chegou a vê-lo ingerindo bebida alcoólica?
2: Não, ninguém falou nada sobre bebida alcoólica, nem nada do motorista.
1: Como é que está o Adaí? Ele está internado, ele tá, né? Mas internado, corre mas risco de morte?
2: Não, ele está com uma mancha no crânio. Aí vai fazer uns exames para saber se é perigoso ou não.
1: A Maísa vivia com ele há quanto tempo?
2: Eles casaram há pouco tempo agora.
1: Tem filho, não?
2: Não, ainda não. Não.
1: E quem era que guiava a motocicleta?
2: Ele. Ela ia na garupa.
1: E a porrada foi todinha nela, né?
2: Nela, foi de, pegou pelas costas.
1: Acredito que sofreu ali fraturas múltiplas?
2: Não. O perito foi lá e checou e só a pancada foi toda na cabeça.
1: O distrito do Giral está muito abalado com a morte da Maísa.
2: Ah, com certeza. Ela é uma pessoa muito querida lá e muito conhecida. E abalou nós da família e o pessoal também do povoado também, que era uma pessoa muito querida por todos.
1: Foi um abalroamento, né? O carro acabou batendo em cheio na traseira da motocicleta. Ou seja, os dois, ao que a gente imagina, estavam no mesmo sentido.
2: Foi eles dois e mais outra moto também, que ia com uma moça e um homem também.
1: E como é que eles estão?
2: Ele recebeu alta, o menino, e a moça foi transferida para quebrou a clavícula.
1: Ou seja, esse motorista, ele acabou se envolvendo neste acidente que custou a vida da Maísa Vitória e ainda deixou três feridos.
2: Três feridos.
1: Que carro foi?
2: Era uma estrada.
1: A picape.
2: Isso.
1: Tá aí, né, gente? O corpo da Maísa Vitória da Silva Gomes foi encaminhado aqui para o IML de Caruaru, onde familiares aguardam a sua liberação justamente para retornarem lá para Itaíba para cuidarem do funeral da jovem Maísa Vitória.
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0: Agora já são 6 horas mais 16 minutos, 6:16. Bom dia aqui ao pessoal, tá ligado aqui na sua Torre também FM 104,9. Pessoal ali de Fazenda Velha, um forte abraço a todos vocês. Ligado aqui na melhor. É, rapaz, o irmão Dino tá nos ouvindo, tá ligado aqui na Torre também FM, lá na Rua das Almas. Um abraço ao irmão Dino, toda a família, sempre ligado aqui na nossa 104,9. A gente agradece a audiência aí. 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Bom dia aqui o nosso amigo Negro da Malhada, tá ligado aqui na Toritama FM, a potência Negro da Malhada. Tive ontem o nosso amigo Negro da Malhada, né, o Krau, nosso amigo Jandim, Mamá, deixa eu ver mais por aqui, rapaz. E o pessoal que trabalha com o Negro, né? Maria, também. Agora esqueci, rapaz, outro rapaz que também trabalha com o Negro, o nome dele. Mas muito bom dia a todos vocês aí. Um ótimo início de semana. Papai do Céu abençoe a todos, tá bom? E meu amigo Ivan, né? Foi lá na residência do amigo Ivan, lá no sítio de Santa Maria, tá certo? A esposa do Ivan, toda a família. Um forte abraço a todos vocês e obrigado aí por estar ouvindo aqui a nossa Torre Itama FM. Nosso amigo Caraoi, rapaz, grande Caraoi, é o ramo, né? Eu conheci Caraoi lá do sítio São João de cima ali, né? Já perto ali de Santa Maria. Abraço a toda a família aí, papai do céu, abençoe a todos, tá bom? E foi um prazer estar aí na residência aí, nosso amigo Ivan, tá certo? É o conhecido Ivan Goleiro, certo? Muito bom dia a todos vocês aí. Às 6:19, 6:19, tá certo? 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
0: Agora 6:19, 6:19, subiu mais um, né? 6:20. faltando 40 minutos para as 7 da manhã. Até as 7 horas, muitas informações de broncas que aconteceu em toda a região. Você vai ficar por dentro de tudo aqui na sua 104,9. Bom dia, meu amigo Silvânio Diatão. Tá ouvindo a Torta FM. Valeu, Silvânio Potência, ligado aqui na melhor. Meu amigo aí, Léo da Casa do Bote, também tá ligado aqui na Torta FM. 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Valeu, grande Léo, a potência aí ligada aqui na Toritama FM. 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Bom dia, nosso amigo Rubens, da Rubitex, a potência Rubens, ligado aqui na sua 104,9. Já a gente só tem a agradecer a audiência aí do nosso amigo, o grande Rubens, o grande Rubens, aí da Rubitex. E bom dia também, nosso amigo aí, tá sempre nos ouvindo, tá ligado aqui na nossa Toritama FM, o nosso amigo Renato da Água, ligado aqui na boa. Valeu, grande Renato. Também o Sargento Miguel, um abraço aí. Meu amigo, tá ligado aqui também, aqui na Toritama FM, o nosso amigo Daniel, o grande Daniel Pedro, sempre ligado aqui na melhor. São 6h21, 6 horas 21 minutos. Vamos trazer mais informações aqui na sua 104,9. Cadê aqui, rapaz? O adeus para trazer mais informações aqui na Toritama FM. Vamos trazer informações. É que elemento, rapaz, foi preso, acusado de agredir a esposa, rapaz. Pegou, jogou um celular na testa da mulher. Oi, rapaz, foi preso. Ele pede desculpa aí durante a matéria. A Deus conversou com ele, esse homem aí que agrediu a companheira, jogando um celular na testa da companheira. É bronca, hein? Vamos aos detalhes com o repórter Adielson Galvão. Adielson, traz informações, traz detalhes sobre essa bronca aí na cidade de Caruaru. É com você.
1: O sargento Abdias e o soldado Florencio do 4º BPM apresentaram aqui na Delegacia da Mulher em Caruaru, a 4ª DEAN, José Carlos Messias da Silva, servente de pedreiro de 49 anos de idade, que mora na rua Manuel Joaquim de Macedo, no bairro do Salgado. É que durante a madrugada deste domingo, o José Carlos levou a esposa na UPA do Salgado após a espancar. Ô, Zé Carlos, ela está toda ferida, inclusive um corte profundo na testa. O que foi que aconteceu, amigo?
4: Eu apenas me inseri, senhor, e acabei jogando o celular. E, para minha felicidade, bateu na testa dela.
1: Então você jogou o celular na sua esposa?
4: Sim, senhor. Numa hora de transtorno, raiva. Sim, senhor. Não queria que acontecesse, mas infelizmente foi isso. Para mim, felicidade, bateu na testa dela, senhor.
1: Aí depois bateu o arrependimento, é isso? É por isso você levou ela lá para a UPA?
4: Com certeza, senhor. E muito, muito.
1: Vocês convivem maritalmente há quanto tempo, Zé?
4: Há 6 anos, mais ou menos.
1: E o que foi que aconteceu para você ter agido com tanta violência contra a sua companheira?
4: É ingestão de bebida alcoólica, senhor. E algumas palavras mal colocadas no momento, que sempre fala. E eu perdi o controle e por isso agi assim, me excedi um pouco.
1: Mas ela chegou também a bater em você?
4: Não, senhor, só palavras de ofensas pequenas, mas eu já sou acostumado por isso. E dessa vez eu me excedi.
1: Você estava muito chapado?
4: Sim, senhor.
1: E ela também?
4: Também.
1: E o que é que você espera agora que aconteça? Você foi trazido aqui para a Delegacia da Mulher, vai ser autuado em flagrante, né, com base na Lei Maria da Penha. Primeira vez que você agiu dessa forma?
4: Sim, senhor.
1: Nunca foi preso?
4: Não, senhor. Não, senhor.
1: Você espera que... Qual é o nome da tua esposa?
4: É Rosinalva.
1: Você espera que a Rosinalva lhe perdoe, que vocês possam conviver juntos?
4: Sim, senhor. Espero.
1: Então abra o seu coração, fale aqui para ela, vai nos, de alguma forma, em algum momento, né, ver essa reportagem. Então abra o seu coração, Zé Carlos.
4: Rosinalva, você sabe que eu errei, e me perdoe por tudo, do mesmo forma que eu perdoo você, e espero que você me perdoe de coração, completamente arrependido.
1: Isso não vai voltar a acontecer?
4: Com certeza, senhor.
1: Com certeza não, o quê? Vai acontecer?
4: Não, senhor, não vai.
1: Não vai acontecer jamais?
4: Não, jamais.
1: Foi um caso isolado.
4: Exatamente.
1: Você não é um cara violento, agiu por conta da cachaça.
4: Exatamente.
1: Pois é, gente. Então, o que é que acontece? Zé Carlos, ele, nesse momento, sendo autuado em flagrante, aqui na 4ª DEAN, Delegacia Especializada de Atendimento à Mulher, aqui em Caruaru, e amanhã será apresentado na audiência de custódia.
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0: Agora já são 6:25, 6:25, faltando aí 35 minutos para as 7 da manhã. Bom dia aqui ao nosso amigo, o seu Duda aí do mercado, está ouvindo a Toritama FM. Valeu, seu Duda, sempre ligado aqui na nossa Toritama FM, a gente agradece. Seu Duda do Mercadinho ali em Fazenda Velha, ali próximo à Rua das Almas, ligado aqui na Toritama FM, a gente agradece a audiência, valeu. Deixa eu ver mais por aqui que está ouvindo aqui a Toritama FM, nosso amigo, rapaz, sempre ligado aqui na boa. Sempre ligado aqui na nossa programação, meu amigo Leléu, a potência Leléu aí da equipe do Papa Légua de Fazenda Velha, ligado aqui na Toritama FM. Valeu, Leléu, da Ada também, tá ligado aqui na Toritama FM. Eita, para falar aí, meu amigo Dada, o Sport perdeu, não foi, Dada? Perdeu pro Náutico, perdeu pro Timba, 3-1, rapaz. Quem tá feliz da vida é o nosso amigo aí, o Ivan Moura, né? Tá feliz da vida, rindo à toa. Com a vitória do Timba em cima do Sport. Deixa eu ver mais por aqui. Leléu também é torcedor do Sport. Meu amigo Krau. Meu amigo Gordo. Gordo dos Fogos também é torcedor do Sport. Não gostou não, né? E o Santa Cruz jogou no sábado também pela Série C. E empatou com a equipe do Floresta. E o Santa Cruz está bem encaminhado a classificação aí. A volta à segunda divisão do Campeonato Brasileiro. A equipe do Santa Cruz. E vou falar em Gordo, né? 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Fogos, com o nosso amigo Gordo lá na rua, ali próximo ao beco ali de Adelina, tá bom? Valeu, grande Gordo, ligado aqui na nossa programação. Deixa eu ver mais por aqui, meu amigo aí, Quito Branco de Atravete, também tá nos ouvindo, tá ligado aqui na sua Toritama FM, meu amigo Quito Branco da Atravete, ali em Fazenda Velha. Meu amigo 10 também tá nos ouvindo, tá ligado aqui na boa, valeu 10. Ligado aqui na melhor. Meu amigo Gerard, aí no Alto da Saudade, também tá ligado aqui na sua Toritama FM. A gente agradece. Olha, eu disse que meu amigo Ivan tava ouvindo a programação, já mandou aqui um sinal de ok. Tá feliz da vida, a potência Ivan. Aí torcedor do Náutico, né, Ivan Moura. Deixa eu ver mais por aqui. Meu amigo Galego, a potência Galego, lá na Vila Canaã, ligado aqui na Toritama FM. Galego, já fosse pra bater o pão lá. 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Lá tá feliz da vida, a potência Ivan, aí torcedor do Náutico, né, Ivan Moura. Deixa eu ver mais por aqui, o amigo Galego, a potência Galego, lá na Vila Canaã. Ligado aqui na Toritama FM. 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

0: Liga até às 10 da manhã. Um abraço aí à Potência Galeguia, a família ligada aqui na boa. 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Às 6h28, 6 horas 28 minutos. Vamos trazer mais uma matéria aqui com o repórter Adilson Galvão. É isso? Onde ele chega aqui, ele vai trazer informações aqui na Torre Tema FM. É que elemento foi assassinado, rapaz, na zona rural de Bonito. Vamos aos detalhes. Adilson conversou com a mãe desse homem que foi assassinado e ela disse que já esperava. Portanto, ele praticar desordem. Ele vivia lá em Santa Cruz, mas ele é de Bonito. Vivia lá na cidade de Santa Cruz, praticando muita desordem, foi preso várias vezes. Vamos aos detalhes aqui com o repórter Adielson Galvão. Adielson, traz informações, traz detalhes aqui no Rota 104. Adielson.
1: Por volta da meia-noite do sábado para o domingo, um agricultor foi assassinado a tiros, crime que aconteceu no sítio Riachão, fica na área rural de Bonito. A vítima, o Gabriel José da Silva de Farias, tinha 25 anos de idade, na próxima quarta-feira faria 26 anos. Eu estou aqui com dona Rosicleide, que é a mãe da vítima, está aqui no IML de Caruaru, aguardando a liberação do corpo do filho. Dona Rosicleide, como foi que tudo aconteceu?
2: Ele estava em Santa Cruz, morando lá.
1: Cruz, o Capibaribe.
2: Estava passando uns tempos lá. Aí quando foi depois, ele passou uns tempos lá, mas ele depois se envolveu na vida do mundo, né? Nas drogas lá em Santa Cruz, estava aprontando, estava roubando lá. A gente dava conselho, ele não queria, já foi preso um bocado de vez. Ajudava também, não queria. Aí quando foi ontem, ele apareceu lá em casa. Aí disse, mãe, eu vou me embora para morar no sítio. Aí eu disse, vai Gabriel, mesmo assim eu vou me embora. Aí pegou uma mulher que ele tinha arrumado e foi embora para Riachão com essa mulher. Aí com a moto também, que eu não sei de onde ele tinha arrumado essa moto, né? Aí quando chegou lá pro lado do sítio, o menino que ele tava bebendo logo cedo, quebrou a moto e quando foi à noite aconteceu. Chegou dois caras lá, aí deram dois tiros nele, mandou a mulher se afastar. E foi o que aconteceu lá em Riachão com ele.
1: Ou seja, foi assassinado na frente da companheira?
2: Foi, da companheira dele, que ele tinha levado daqui de Santa Cruz.
1: A senhora disse que ele passou um tempo lá em Santa Cruz, onde aprontou bastante, foi, né? E aí voltou lá para Bonito e resolveu ir morar foi, lá no sítio Riachão. Voltou quando?
2: Ele voltou ontem mesmo, aí ontem mesmo mataram ele lá.
1: Descobriram onde ele estava, talvez tenha voltado lá para Bonito, justamente na perspectiva de se esconder de alguém, né?
2: É, eu acho que sim, né? Que na hora que mataram ele, mandaram a mulher se afastar, né? Tiraram uma foto lá e disseram que o serviço estava feito.
1: Ô, minha querida, e esses caras chegaram lá de quê?
2: A menina não me informou não, se ele estava encapuzado. Eu sei que estava só armado. E aí arrombaram a porta lá, onde era um barraco lá da minha tia, lá onde que minha tia tem um bar. E meteram bala nele para lá e fugiram, né? Ninguém sabe.
1: A senhora já esperava por isso, pela vida que ele escolheu levar?
2: Já esperava já a notícia, né? Porque ele aprontava muito, principalmente em Santa Cruz. Os homens prendiam, no outro dia Gabriel dava solto de novo, dava conselho, passava lá em casa. Mãe, me dá um comer, eu dava um comer. Perguntava se ele queria tomar um banho, não queria, mas continuava na vida na favela do Papelão, né? Vivia pra lá, numa favela que tem pra lá que eu não conheço. E aconteceu, né? Fazer o quê, né?
1: Já foi preso quantas vezes?
2: Ele foi preso em Caruaru, passou 3 anos. Aí foi solto, passou um ano aqui em Santa Cruz preso também. Aí depois foi preso nas delegacias, né? Mas foi liberado umas 4 vezes na delegacia.
1: Sendo preso. Presídio, ele comeu duas vezes, né?
2: Foi duas vezes.
1: Caruaru, 3 anos, como a senhora falou, e Santa Cruz do Capibaribe, 1 ano. E há quanto tempo ele estava morando lá em Santa Cruz?
2: Olha, lá em Santa Cruz, eu acho que faz... Porque faz 5 anos que eu moro em Santa Cruz, né? Que eu vim embora pra cá, ele veio um tempo pra cá trabalhar, com a mulher separaram, aí continuou trabalhando pra lá. Aí depois foi embora pro sítio, foi lá e cá, ficou raindo, voltando, mas não tava tão, assim, ele aprontando. Mas depois entrou numa vida, meu filho, que dá
1: droga. A senhora mora em Bonito, né?
2: É, eu sou de Bonito, mas tô morando em Santa Cruz. Faz 5 anos que eu moro em Santa Cruz.
1: Que bairro lá?
2: Eu moro lá na rua Tomé de Souza.
1: Pois é, bairro Nova Santa Cruz.
2: É, lá na Nova Santa Cruz eu moro.
1: Ok, dona Rosicleide. E a propósito, o corpo dele sendo liberado daqui a pouco, aqui do IML de Caruaru, onde vai ser velado, onde vai ser sepultado?
2: Ele vai ser velado lá no sítio e vai ser sepultado lá em Laje Grande, município de Catende.
1: Laje Grande é um distrito, o maior distrito lá de Catende, é a terra natal de vocês, é isso?
2: É, a terra da gente é de Bonito, né? Mas ele vai ser enterrado lá em Catende, em Laje Grande.
1: Tem seu filho?
2: Não, tem nenhum filho, não.
1: Tá aí, né, gente? O rapaz que vivia aprontando.

0: bastante, várias prisões, e que acabou sendo assassinado a tiros, que crime, né, que foi cometido por volta da meia-noite do sábado para o domingo, no sítio Riachão, área rural de Bonito. A vítima, o Gabriel José da Silva de Farias, tinha 25 anos de idade.
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2: Agora já são 6 horas mais 34 minutos, 6h34. Daqui a pouquinho eu trazer informações aqui na Turma FM, é que adolescente foi assassinado lá em Sanharó. Daqui a pouquinho o Adielso chega trazendo informações, trazendo detalhes. Bom dia aqui, meu amigo Rato, tá nos ouvindo, tá ligado aqui na boa, lá na Vila Canã. Valeu, Rato. Você obrigado aqui na Turma FM, a gente agradece a todo o pessoal, boa amiga aí da Canã, o galego da Canã. Deixa eu ver mais quem tá nos ouvindo, tá ligado aqui na Turma FM aí na Canã. O nosso amigo aí do mercado é o Vitor, aí ele e a família ligada aqui na sua 104,9, a Vandinha. Um abraço a todo o pessoal, amiga aí da Canã, sempre ligado aqui na boa, aí na parte alta, parte baixa. Um abraço a todos vocês. 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Ou seja, vender saldo. 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Abraço aí ao nosso amigo Nego, tá ligado aqui na boa. E hoje é aniversário de Maria, Maria que trabalha com o Nego, hoje é aniversário dela. Parabéns aí, felicidade aí a Maria que tá aniversariando hoje. Maria, né, trabalha com o nosso amigo Nego da Malhada, tá aniversariando hoje, parabéns, felicidade. Valeu, papai, Deus abençoe a Maria, hoje aniversário dela. Valeu, Maria. São 6 horas 35 minutos, 6h35. Daqui a pouquinho a gente traz informações, como falei, né? Desse adolescente que foi assassinado lá em Sanharó. Daqui a pouquinho todos os detalhes. Bom dia aqui, o nosso amigo está ligado aqui na Turma FM. 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Um abraço aqui ao nosso amigo Negão do Bar, tá sempre ligado aqui na Turma FM, valeu. Ele e sua esposa ligado aqui na Bola, na Coab. Bom dia também ao seu Bill, o seu Bill aí do mercado, ouvindo aqui a Turma FM. A gente agradece a audiência aí, todo o pessoal da Coab. Nosso amigo Ailton também está nos ouvindo. Deixa eu ir mais por aqui. Um abraço ao meu amigo Viola, aí da oficina das bicicletas, o Tiago. Um abraço a todo o pessoal que trabalha aí com o nosso amigo Viola, na oficina das bicicletas na Coab, valeu. Agora 6 horas 36 minutos, 6h36. Vamos a um pequeno bloco de apoio cultural. Na volta, muito mais informações.
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3: Agora já são 6 horas 45 minutos, 6h45, está ligado aqui na Toritama FM, programa Rota 104. Um abraço aqui, o pessoal está ligado aqui na Toritama FM, aí no Príncipe da Paz, nosso amigo aí, o Doca, está ouvindo aqui a Toritama FM, valeu Doca. É, rapaz, o Doca, a sua esposa, né, teve um acidente, né, ela se machucou, mas está hospitalizada, né, mas vai dar tudo certo. Aí o Doca, a potência Doca, nosso ouvinte aqui do programa Rota 104 e também do programa Seleção Brega, vai dar tudo certinho, viu, grande Doca, papai do céu aí, vai, né, abençoa aí, e vai dar tudo certinho, né? A esposa do nosso amigo Doca, ela que sofreu um acidente, e se machucou, né, isso, mas vai dar tudo certinho, meu amigo Doca, um abraço ao Doca e também quem tá ouvindo aqui a Tutu, meu filho, nosso amigo seu João, aí no bairro de Fazenda Velha, tá ligado aqui na Tutu, meu filho. 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Um abraço, meu amigo Geraldo, sempre ligado aqui na sua 104,9. A gente agradece o carinho aí, a audiência do pessoal do bairro de Fazenda Velha. Nosso amigo 10 está nos ouvindo, também está ligado aqui na boa. Meu amigo Quito Branca de Atravete, meu amigo Pedro Neto, tá ligado aqui na boa, todo o pessoal aí de Fazenda Velha, meu amigo aí do Pastel, né, rapaz, o polegada do Pastel, tá ligado aqui na sua Toritama FM, a gente agradece, valeu, a potência polegada do Pastel ali no bairro de Fazenda Velha, meu amigo Gordo aí dos Sogos, também tá nos ouvindo, tá ligado aqui na boa, tá ligado aqui na 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São 6h47, 6 horas 47 minutos. 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São 6h48, 6 horas 48 minutos. 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Bom dia aqui, meu amigo Rato, tá ligado aqui na boa, lá na Vila Cana, valeu. São 6h48.
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11: Agora 6 horas mais 56 minutos, 6h56, faltando 4 minutos para as 7 da manhã. 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
11: até
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12: É isso aí, forte abraço para todo mundo, ótima semana, semana abençoada por Deus, que Jesus abençoe a todos, uma semana improdutiva para todos nós, forte abraço e um bom dia.
11: Valeu, nosso amigo Zé do Brejo, despachante, também despachante de Toritama e também da região. Gente, já são 6:59, 6:59, a gente vai ficando por aqui porque vem aí o guia eleitoral, tá certo? O guia eleitoral do rádio, tá certo? Aquele da Toritama FM. 6:59. Bom dia aqui, nosso amigo Jurandir está nos ouvindo, tá ligado aqui na boa. Valeu, Jurandir. Ele e seu irmão Neltea, ligado aqui na sua 104,9. A gente só tem a agradecer a audiência de todos aí ligado aqui na Toritama FM no programa Rota 104. 6:59. Faltando aqui 30 segundos aí para o guia eleitoral gratuito, tá certo? Um abraço a todos vocês, muito obrigado mesmo. E a gente volta amanhã a partir das 6 horas com o programa Rota 104. Valeu, gente. Um ótimo dia, um ótimo início de semana.

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1: 11:30.
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Vamos para o intervalo comercial e eu volto em seguida com mais louvores e ainda dá tempo de fazer a sua indicação.

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0: para Claudiano e Miguel, também Selminha, Helena, Djavan, enfim, a família toda está oferecendo para Claudiano e Miguel. Irmã Graça também oferece para mim, minha família. Obrigada. Irmã Graça vai para a senhora também. E logo após você vai ouvir o hino de Miguel. Hoje é dia de festa, Jaiane. E logo após você vai ouvir Eu Cuido de Tudo, Suede Silva. Quero mandar este hino para seu Tony, Cicinha, irmã Lúcia, seu Moisés e Heitor e toda a família de seu Tony Ho. Vai também para minhas amigas Dora, Solange e Judite. Um abraço para vocês. Mulher de
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0: Amém. Ele cuida de tudo. Descansa nele. Amém. Com esse bonito hino, eu estou encerrando o programa Mulher Cristã de hoje, mas querendo Deus, amanhã estaremos juntos. Senhor meu Deus, agradecida a Ti por mais este programa, Te peço um dia de paz para nós e uma semana abençoada na Tua presença. Precisamos da Tua ajuda, esteja à nossa frente, cuidando de tudo, Senhor. Ajuda-nos a correr a carreira que nos está proposta, olhando para Ti, o autor e consumador da nossa fé. Te apresento o Teu filho, pastor Severino Júnior, sua família, nosso pastor presidente e vice-presidente, Projeto Samuel, a Rede Brasil, Projeto Pernambuco para Cristo. Continua com Tuas mãos, abençoando para que vidas sejam alcançadas para a glória do Teu nome. Te apresento também todos que estão enfermos, Jesus. Chega com uma bênção de saúde para todos. Os que têm causas difíceis, venham resolver, porque o Senhor pode fazer uma coisa nova na vida de todos. As famílias enlutadas, esteja consolando, porque Tu és o Deus de toda consolação. Eu Te peço e já Te agradeço por tudo, em nome de Jesus. Amém. A paz do Senhor, amados. Um forte abraço a todos e até amanhã, querendo Deus. Até lá, amados.
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mas vivo o carnaval lá de Saron.

0: JP,
1: fica achando bonito.
0: Achando bonito, cara.
1: Vamos primeiro filmar pra jogar nos grupos.
0: Que coisa deprimente, cara. E não aparece um homem aqui, rapaz. Isso aqui foi aqui em Toritama, viu? Pra apartar essas meninas brigando, ué. Te lasca, doido. Que bom rever você, irmão.
1: Reta final, né, Paulinho?
0: Graças
1: última semana
0: Deus.
1: Agora da nossa
0: Graças
1: missão.
0: Graças a Deus.
1: Acaba, pelo amor de Deus. 28 de setembro de 2026, 271 dias faltam agora. É, aliás, 271 dias já foram embora, faltam 94 dias para terminar o ano. Hoje é dia do vaqueiro. Dia do vaqueiro. Paulo, foram contabilizados 24 homicídios durante esse final de semana, de acordo com o balanço da Secretaria de Defesa Social.

0: churrasco de qualidade, diga-se de passagem. Tanto que só fica lá praticamente os ossos, porque é muito saboroso, muito bem organizado a distribuição. E assim, é uma referência aqui para a nossa região, o Boi no Rolete, que é feito aqui no nosso tradicional Motofest, sempre aos sábados pela manhã. Esse ano teve uma novidade na sexta-feira, foi a cerveja. 0800.
1: Oxê.
0: 0800. Não era a cerveja na sexta e a carne no sábado.
1: Oxê.
0: Aí na sexta tu ia lá, tomava cerveja.
1: Era chope, né?
0: Sim. E no sábado, cerveja mesmo, a latinha de cerveja. E no sábado você tinha acesso ao boi.
1: O Bavinho está dizendo aqui, se ele não tivesse chegado em tempo, tinha comido até ele.
0: É, não, exatamente.
1: Ele e Rodrigo Marinho.
0: Exatamente. O Rogério foi.
1: Minha história
0: foi pesada.
1: Na sexta-feira, mano.
0: O Motofest, Paulo, ele acabou se consolidando como o segundo maior evento aqui da cidade. A gente tem o Festival do Jeans. Tem o Festival do Jeans. E acho que há uns 5, 6 anos, mais ou menos, ele deu uma crescida, né? Ainda na gestão do ex-prefeito Edilson, que recebeu assim o evento, deu uma repaginada. Você sabe, quando tem apoio da prefeitura, quando o governo municipal ele chega junto, a tendência é que o evento ele cresça. E lógico, cresceu demais. Uhum. E não é só por se tratar de uma festa, é por se tratar de um evento que tem uma importância econômica para o município. Porque é um evento que traz muita gente que vem para cá para prestigiar o Motofest, mas que vem para cá e fica hospedado nos hotéis, que vai almoçar nos restaurantes, que vai lá no Parque das Feiras comprar uma roupa. Então ele tem uma significância econômica considerável. Considerável. O pessoal passa aqui hospedado 3-4 dias, gastando aqui na nossa cidade, investindo aqui na nossa cidade. Então tem esse lado também. Tem esse lado também que é muito bem preenchido, tanto a parte de diversão, a parte do entretenimento, que as pessoas gostam, e por se tratar também de um evento que é completamente, o modelo é diferente do nosso tradicional, porque aqui tudo é forró, né? Nós estamos no Nordeste, é forró, é piseira, é piseira, é forró, é forró, é piseira, é piseira, é forró. Então o Motofest ele faz também esse contraponto de ritmos para quem aprecia uma música mais ao segmento do pop, do rock, quem não é tão fã dessas gerações atuais aí do forró, aí vê no Motofest a possibilidade de ter uma atração diferente, um ritmo diferente, que acaba atendendo também a um outro público aqui na cidade. Então, você tem São João, você tem Carnaval, você tem o Festival do Jeans, que na grande maioria essas festas, elas puxam mais para um ritmo mais nordestino. Mas no caso do nosso Motofest, é uma atração diferenciada para um outro público, para um outro tipo de gosto musical, e que acaba também fazendo essa contemplação para quem gosta desse tipo de segmento.
1: Excelente.
0: Agora, ele se enxerga aqui no Motofest.
1: O Hélio está dizendo que está entrando umas músicas estranhas por aí, não sei, nas plataformas. Me diga uma coisa, se você compara a edição de 2025 para a edição deste ano, nós tivemos, em se tratando de público,
0: sim,
1: o maior público o ano passado ou esse ano superou?
0: Eu acho que foi bem parecido. Eu acho que foi bem parecido. O público do sábado, esse ano tinha eu vi muitos estandes montados dentro do evento. Não sei se isso acabou também roubando um pouco do espaço. Aí você tem uma visão diferente do público. Porque o ano passado eu não lembro desses estandes que estavam dentro da área de show, né? Empresas concessionárias de motocicletas que fecham a parceria comercial com o evento, eles colocaram um showroom, uma exposição.
1: Seus acessórios.
0: Isso, exatamente. Levam as motos e tal. Parte também coberta do palco alternativo. O design da festa, a plástica do evento, né, o layout que eles chamam, ficou muito bonito esse ano. Bem diferenciado, bem personalizado.
1: Profissional.
0: Exatamente. A qualidade
1: tem
0: vaga, assim.
1: Não tem espaço para amadorismo, não.
0: Não. A qualidade.
1: Como tudo na vida tem que ser assim.
0: Exatamente, Paulo. Exatamente.
1: Essa aqui é a grande realidade.
0: Tudo bem ornamentado. Você vê que eles montam aquela moto. Não sei se você chegou a ver. Eles montam uma moto de grid.
1: Eu vi em Cabaru.
0: Enorme.
1: Pronto. Eu vi em Cabaru.
0: Ficou muito legal. Muito
1: Cabaru
0: legal.
1: Deu para ver.
0: Eu achei o público bem parecido com o público do ano passado.
1: Teve um evento político aqui? Teve?
0: Teve sim. Teve. O Abimael.
1: Certo.
0: Com o pessoal da direita.
1: Foi no sábado.
0: Sábado.
1: Foi no domingo, sábado. Sábado. A tardinha.
0: Isso, final da tarde, princípio de noite. O Abimael, que é candidato à reeleição como deputado estadual, ele fez esse movimento com os apoiadores de direita, aquele evento que reúne tanto para a candidatura dele como para o candidato à presidência, o Flávio Bolsonaro.
1: Assim como teve o filho de Lindu.
0: Exatamente, como no domingo.
1: No domingo, dia 13.
0: Exatamente, teve aquela mobilização pró o candidato à
1: reeleição. Foi carreata.
0: Passeata.
1: A passeata.
0: Todos dois, tanto de Lula como de Flávio, como de Abimael, foi passeata.
1: Bom público.
0: Muita gente, inclusive.
1: Ótimo.
0: Muita gente.
1: Pronto.
0: Eu arrisco a dizer que talvez tenha sido o maior evento político aqui até agora.
1: Tá vendo tu?
0: Do Abimael.
1: Aí, por exemplo, campanha de rua, gente. Campanha de rua pode até a meia-noite do próximo sábado.
0: Exatamente.
1: Campanha de rua.
0: Até que o candidato a deputado aqui, o Edilson, vai fazer exatamente no sábado.
1: É no sábado ou na sexta?
0: Não, no sábado, no dia 3.
1: Dia 3.
0: É.
1: É a caminhada dele.
0: Exatamente.
1: A última caminhada dele.
0: Exatamente. Ele caiu também, coincidentemente, com o Udi Raquel, que também é no mesmo dia. Entraram em um acordo, eu achei isso uma coisa espetacular.
1: Essas datas aí foi
0: a Justiça Eleitoral.
1: Pela Justiça Eleitoral. Isso,
0: Justiça Eleitoral.
1: Tá, vamos lá.
0: Então, o Udi Raquel, na verdade, ele é o sorteado no sábado.
1: Certo.
0: Aí não sei qual foi o acordo direto que houve com a campanha de Edilson, que resolveram, eles conseguiram fazer também no sábado.
1: Para conciliar,
0: puxar, né? Puxar para o sábado, até porque eles não competem um com o outro, né?
1: Não.
0: O é candidato a estadual.
1: Sim, sim, sim.
0: Edilson é candidato a federal. Os dois apoiam Raquel.
1: É, exatamente.
0: Vai tudo num bolo só, parece então, que eles vão fazer uma passeada só.
1: Não teve empecilho.
0: Não.
1: Sem tá
0: tudo pedindo
1: problema.
0: Voto para governador.
1: Lógico.
0: O de Raquel, na verdade, ele é o sorteado do sábado.
1: Certo.
0: Aí não sei qual foi o acordo direto que houve com a campanha de Edilson, que resolveram, eles conciliram fazer também no sábado.
1: Para conciliar,
0: puxar,
1: né?
0: Puxar para o sábado, até porque eles não competem um com o outro, né?
1: Não.
0: O é candidato a estadual.
1: Sim. Edilson

0: cargos diferentes e que também apoiam o mesmo grupo político aqui no estado.
1: Lógico, então...
0: Entraria um acordo, vai um bolo só.
1: Sim, vai no pacote só. Pois bem, aí os candidatos não poderão, a partir da sexta-feira, dia 2, usar microfone. Ele pode estar presente no evento, numa carreata, numa caminhada, numa passeata. A regra não mudou e não, sempre vai ser mantida e não vai mudar nunca. Então, o candidato ou a candidata não poderão usar microfone a partir da meia-noite, da quinta para sexta, já na sexta-feira. Então, ele não pode se dirigir ao eleitor ou à eleitora usando microfone. Mas ele pode participar tranquilamente de caminhada e de carreata até a meia-noite do próximo sábado. Portanto, é a semana em que acaba o guia, acaba quinta-feira. Quinta-feira acaba o guia eleitoral. Quinta-feira, ao meio-dia, encerra a edição do guia eleitoral pelo rádio. E na televisão, à noite, correto?
0: Sim.
1: Nós vamos ter... Porque chega um momento que os debates ficam sem graça, sabe? Que é aquela mesma coisa. Saúde, educação, segurança, mobilidade, habitação. Aí vai, daqui a pouco começa a ficar morgado, sabe? Não tem mais um olho, não há algo diferente. Aí começa a morgar. Eu não sei se você tem esse mesmo sentimento que eu tenho. Nós vamos ter mais dois debates. Dois. A TV Jornal do Comércio faz amanhã, com a presença dos três, né? O Ivan, o JHC e RL, a governadora candidata à reeleição.
0: Correto.
1: Amanhã, 10h40, 10h30 da manhã, TV aberta, TV Jornal do Comércio, Recife. E na quinta-feira, é a TV Globo Nordeste. E a presença dos três candidatos confirmados. Se isso vai mudar alguma coisa ou não, eis a questão. Se isso vai mudar alguma coisa ou não, eis a questão. Aí, a nível nacional, a Rede Globo, a nível nacional, vai realizar um debate. Resta saber...
0: Quinta-feira, né?
1: Quinta-feira, porque é o prazo final, né? Da propaganda eleitoral.
0: Exato.
1: Resta saber, e aí vem a dúvida...
0: Quem vai?
1: Se o filho Lindu vai.
0: É, o Flávio disse ontem que ia.
1: Mas estão dizendo que o filho Lindu... É possível que não queira. Então vamos aguardar aí. Hoje pela manhã, logo cedo, saiu mais uma pesquisa. Olha, o que vai ter de pesquisa
0: essa semana
1: até sábado.
0: Andar a carga total.
1: Olha, data folha,
0: Atlas, data prévio.
1: Data prévio. O que for de instituto.
0: Data Nita. Nita
1: Nita. É, data Nita, data Lins, data Ferreira, data Marinho. Olha, o que você possa imaginar, nós vamos ter uma enxurrada de pesquisa, tá? Uma enxurrada de pesquisa, que eu, como cidadão, como eleitor, a tal da pesquisa não tem nenhuma influência no meu voto. A tal da pesquisa não tem nenhuma influência no meu voto. E aí, meus amigos, acabou de chegar o saudoso. Se ele não trouxe um pedaço do boi,
0: Forita.
1: Minha gente, a nível de Pernambuco, especificamente, eu e Evandro Lins, Derna, como diria Anitta, do ano passado, que a gente já dizia que no ano que vem, Pernambuco registraria uma campanha duríssima, duríssima, entre os principais postulantes. E a gente dizia isso desde o ano passado. Está se materializando. Está se materializando, diferentemente da de 2022, que no dia da eleição teve um fato novo. E vocês sabem qual foi o fato novo: a morte do esposo da então candidata, sim, a senhora Raquel Lira. Ele amanheceu sem vida. Eu dei a notícia em primeiríssima mão para todo Pernambuco e para todo o Brasil, e que ali mudou o rumo das coisas. Uma comoção tomou conta dos pernambucanos e pernambucanas. O tempo passa, ela comeu a parada no segundo turno, porque a Marília, me parece que ela tem esse perfil de partir na frente.

0: cavalos do Paraguai, sabe? Foi assim para a prefeitura do Recife e foi assim para o governo do estado. Ela partiu na frente, ninguém se consegue. Ela vai comer a parada no primeiro turno. Aí teve o segundo turno. Aí no segundo turno todo mundo já sabe o que aconteceu. Pois bem, o tempo passa, 4 anos depois, aí a gente está vivendo este cenário, meu caro Mavi Ferreira. Este cenário disputadíssimo. Disputadíssimo. Parece corrida de cavalo de prado.
1: Pau a pau.
0: Pau a pau, assim. Taco a taco, como diria mãe. Taco a taco. Parelha. Orelha com orelha, assim. Ó. Pronto. Orelha com orelha. E tudo isso a gente anteveu que Pernambuco ia registrar uma campanha na história, viu, Mavi? Eu acompanho a eleição de Pernambuco desde 1986, quando o doutor Arraes ganhou de Zé Múcio. De lambuja, como diria a mãe. De lambuja. Em 90, Joaquim Francisco, não teve uma eleição difícil para Joaquim Francisco. 94, doutor Arraes. Você tinha um ano. Não teve dificuldade, doutor Arraes. Arrasta aí de novo. 98, ele não queria ser candidato. Eu chego a me arrepio. Veio o cara de jumento. Com quem? Com Mendonça Filho. Eles comeram a parada sem dificuldade. E doutor Arraes não poder, viu? Como governador, buscava a reeleição. A Água do Prata chegou no domingo do dia da eleição. A Água do Prata. Zé de Carminha soltou uma girando às 5 horas da manhã no Monte Bom Jesus. Tu me acredita, Mavi, que Tom de Miriam, disputando uma vaga para ser a reeleição para federal, teve mais votos do que Arraes? Já pensou como o povo foi ingrato? Uma eleição fácil. Fácil. Aí vem 2006, teve segundo turno. No segundo turno, Mendoncinha só ganhou aqui. Perdeu em todo canto. Perdeu em todo canto. Pai Eduardo Campos. Ou não foi? Eduardo se elege, é reeleito com os pés nas costas, se vingou da surra que o avô levou do cara de jumento. E aí veio a moeda de troca. Jarbas não queria ser candidato. Não queria. Eduardo estava reinando, Mavi. Reinando em Pernambuco. Aí disse, espera aí que eu vou vingar a surra que o senhor deu no meu avô. E se vingou, com mais de 1 milhão de votos. Aí vem, pá, e ele morre. Ele morre, aí vem o voto da comoção. Elege quem? PC. Não teve dificuldade, nego velho. Teve não. Vocês sabem disso. Armando Monteiro, boi de carro, aqueles boi de carro, bem velho já. Pesado não. Aí Paulo Câmara comeu a parada sem nenhum problema. Aí daqui a pouco ele foi buscar a reeleição. Ele perdeu no interior, mas a região metropolitana deu a vitória a ele. Não teve tantas dificuldades, comeu no primeiro turno, cara. Este ano é diferente. Vê o destino, né? Veja o destino da vida. Duas famílias, Mavi. Duas famílias, duas capitanias hereditárias. O pai dela foi governador de Pernambuco, porque o pai dela foi vice-governador do pai de JHC, que foi Eduardo. Interessante, Mavi. João, Eduardo não gostava de João. Não gostava de João. Gostava não. Tanto é que em 2010, foi quando Eduardo morreu, não, em 2010, ele queria trocar João. Sai, João. Tá perturbando aqui. Vamos buscar. Vamos lá em Toritama. Pegar o senhor Dom Ferreira, é o vice. Mas eu não quero João mais, não. Aí Zé do Carminho entrou na parada, sepa.
1: João fica.
0: João fica. Se não ficar, você não tem meu apoio. Ele engoliu aqui, atravessado. Conheço a história, pô. E Zé Múcio, ex-comedor de gente. Bonitão.
1: É o ministro?
0: É? Quando descia do ônibus, era no micro-ônibus, a menina ficava doida. Ele novo, bonitão, Zé Múcio Monteiro. Ela ficava doida. A mulher se mijava tudinho. Era porque ele era bonito. O único político na história do Brasil que até hoje sobrevive de uma derrota. E ele reconhece isso. Virou deputado federal, virou ministro do Tribunal de Contas da União, cujo padrinho é filho de Lindu. E hoje é ministro de confiança do homem. Aí, atualizando os dados, hoje a gente olha assim. Porque esse menino, o Ivan Moraes, eu conheço ele, ele é jornalista, é um cara altamente preparado, velho. Preparadíssimo. Você vê um Paulo Rubens Santiago, que está disputando pelo PSOL, não sai de 1% para o Senado. Um cara, Mavi, altamente preparado. O Ivan nem se fala. Aí ficou a polarização. A polarização que nós antevemos. Ou você segue com Lira, ou você traz os Campos de volta. Bora! E aí? Você decide. Está em suas mãos. E a decisão está bem ali. É domingo, dia 4 de outubro, das 8 da manhã às 5 da tarde. Está em suas mãos. Quem decide é você. Ou segue com ela, ou traz os Campos de volta. Com a palavra, Sua Excelência, o eleitor e a eleitora. 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
0: 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Ah, meu amigo, você não pegou nem um fiapinho assim. Mas tu
1: também não comer uma via,
0: não chegasse boi lá, pai. Tu não tivesse acesso, não, pai. Tu não fosse, não, pai, mano. Não. Eu doido pra experimentar, pai. Tira gostinho. Aí é pra se lascar.
1: Tinha feito uma quentinha, né?
0: É, cara. Eu fui aqui pegar aqui nesse negócio da cozinha do estado, eu fui barrado da razão, pode não. seu cadastro foi reprovado. Oxe, que isso, cara. Confira com a gente agora, Brasil.
2: Destaque de hoje do jornal Folha de Pernambuco.
0: Governador e JHC cumpre agendas da semana decisiva.
2: O Diário de Pernambuco.
0: Reta final, candidatos a presidente pregam o voto útil.
2: E o destaque do Jornal do Comércio.
0: Atenção, JC, Datafolha, desaprovação do STF atinge recorde negativo. Quase 50% da população do país reprova o Supremo Tribunal Federal.
2: Na Bahia, à tarde, Salvador.
0: Avenida Tancredo Neves desafia mobilidade.
2: O Diário do Nordeste, Fortaleza.
0: Aí dentro, produção de açaí cresce 20% no estado do Ceará.
2: Sul do país, o Zero Hora, Porto Alegre.
0: Debate final e mobilização nas ruas marcam a semana decisiva na disputa pelo Palácio do Piratini.
2: O jornal Estado de Minas.
0: Última semana para tentar conquistar o eleitor.
2: Na capital federal, Correio Brasiliense.
0: Ministério Público do Trabalho reforçará a fiscalização para conter assédio eleitoral.
2: O Globo, Rio de Janeiro.
0: Com empate na reta final, abstenção vira terror para o filho de Lindu e para o neto de Olinda. O que é abstenção? É o cara que não quer votar. É o cara que não quer votar. E eu disse isso. Eu disse isso. Não vai ser pouca, não, viu? A abstenção vai ser grande, viu, gente? O que é abstenção? O cara não vai votar, vai tomar cachaça. Quando o sistema reabrir, caso tenha segundo turno, quando o sistema reabrir, ele vai na justiça eleitoral, paga a multa de R$3 e pouco, e chau por ouro, e te dana futebol clube.
2: Destaque do estado de São Paulo.
0: Dino anula a decisão de Mendonça e libera posts sobre falso apoio do neto de Olinda contra a comadre Cida.
1: Folha, até Nossa Senhora.
0: Botaram comadre Cida agora na parada. Deixe com o Madicida descansar.
2: E o destaque da Folha de São Paulo.
0: Dino libera publicação sobre com o Madicida, que causa. Quem gosta disso é baiaco. Que causou dano a Flávio, filho de Bolsonaro. 9 horas e 45 em Pernambuco. 15 faltando para as 10 horas da manhã.
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0: Às 9 horas e 47 em Pernambuco, a nobre Ellen, ela perdeu sua RG, também conhecida por identidade. Atenção, aqui na Avenida Banco do Brasil, ponto de mototáxi. Ela trabalha na policlínica, precisa muito. Atenção, olha o nome dela. Mas só botaram o L aqui, para ter colocado o nome completo. RG, identidade, só pertence a ela. Você pode deixar aqui na rádio ou ligar para 9281-7643. 9281, deve ser o pai dela, o esposo dela. 9281-7643. Ela é bastante conhecida ali na policlínica, pode até devolver lá. 92781-7643. Será super bem gratificado por este ato de fé, piedade identidatal, documental. Dona Wanda, aí da Canaã, atenção, falar da Canaã, não procede, atenção Brasil, não procede nessa informação de que a urna, a sessão eleitoral da escola Capitão Rufino lá da Canaã vai estar funcionando novamente. Tá ouvindo? Tá ouvindo aí, Denis? Não procede essa informação, tá? Não houve mudança de hipótese alguma. Não houve mudança de hipótese alguma. O amigo está dizendo o seguinte: em nome de todos do grupo do ciclismo, amigo do pedal Toritama, os parabéns vai hoje para cá, polícia. Conhece ele, né?
1: Sim.
0: Ele é praticante do ciclismo. Parabéns para você, Capolícia.
1: Atleta de alta performance.
0: Entendo. Representa Toritama no Brasil, sim, inteiro. Sim. Atenção.
1: A modalidade 5 contra 1.
0: É verdade. Eu sei como é que isso funciona. Oi, as muriçocas reclamando das selinhas aqui que tem de sobra por aqui. E essa jovem aqui, daqui a pouco eu falo a respeito do pleito dela. E o nosso queridíssimo Severino.
1: Bill.
0: Mavi tá aí, esse bandido, sabe quem é ele?
1: Tá aí de novo.
0: Severino Bill. Tá aqui com a gente batendo papo, porque ele só retoma as atividades patrimoniais à noite. À noite. São Miguel do Arcanjo, hoje é dia 28. Hoje tem celebrações. hoje, segunda-feira, Santo Terço, às 19h, 19h30, Santa Missa, celebrada pelo padre Janailton Alves, canto litúrgico, vozes do alto, participantes, EGC, catequese, coroinhas, colégio Estação do Saber, pastoral da família e mãe intercessora. É o ministro das comunicações da Igreja Católica, DC, Douglas Costa. Que horas sai o salário sexta, hein? Sai o que horas? 7h da noite.
1: O disco dele caiu depois das 19h.
0: 7h da noite,
1: né? Na hora de ir pra festa.
0: É
1: o dinheiro de cedo pra quê?
0: Aí vocês. É porque ninguém hoje usa mais o dinheiro físico, o papel, né? Todo mundo hoje é no celular, né? É verdade. Eu não, eu sou raiz. Nosso querido Rodrigo Marinho está acompanhando a gente pela 104.9.
2: Paulinho, quem vai passar por aqui hoje, daqui certo. A pouco, é o pessoal da banda 299, atração aqui local, que se apresentou no Motofest. Eles abriram o show do Detonautas.
0: E foi,
2: pai? Foi.
0: 299. Aqui na cidade. 299. Esse povo fica no invisível. Tá bom desse povo sair da toca, se apresentando mais aos pernambucanos e pernambucanas. Ainda tem Dona Maria. O meu caiu hoje. Foi feito um vereador que ligou pra mim. Tem o telefone da gerente da Caixa. Eu tenho. Ela não tá mais. Deixa eu ver se ela tá aqui ainda. Não, ela foi. Ela agora tá em Caruaru. Uma vizinha minha que trabalhava aqui, na Caixa Econômica. Aí tem um vereador que o salário dele não caiu. Ele ligou pra mim, dia de sábado. Tu tem o telefone da tua colega da Caixa Econômica Federal? Eu disse, o que é que houve? Meu salário não caiu aí. 9h53.
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17: Olha, são 10:04 em Pernambuco, 10:04 em Pernambuco, a Caixa Econômica Federal continua em greve. Banco do Brasil continua em greve. Estamos recebendo aqui 299 da 18.
18: De jeito e confiança.

0: fazer.
1: Assim, é uma das coisas boas que a
2: juntou
1: sociais,
2: e deu certo.
1: É, as redes sociais também proporcionam, né? Essas coisas. Sim. Na vida da gente. Não é só coisa ruim, né?
3: Lógico.
1: Então a gente deu início à banda. No mesmo ano que a gente iniciou, a gente já tocou no primeiro Toritama Motofest. Aí no caso. Todo evento do Toritama Motofest é aniversário da.
4: Outra coisa, vocês abriram pra quem mais?
1: Esse ano foi o ano.
2: Final de semana pro
4: Detonautas. Detonautas, né?
1: É.
5: Ano passado.
2: Pode falar.
4: Pois não, microfone.

0: verdade. Feito, eu tava dizendo aos meninos da banda que eu não ficava nervoso em show. Eu não ficava nervoso em show nenhum. Porque eu já acostumava com a galera motociclista, a gente de casa.
1: Sim.
0: Todo evento que eu ia, assim, a gente tava em casa.
1: Você reconhece o público, a plateia.
0: Isso, mas eu sabendo que a banda que ia ser depois da gente ia ser Detonautas, aí o nervosismo bateu. Mas graças a Deus, o público, assim, correspondeu também à energia que a gente passou para eles. Eles devolveram a energia de volta a gente e isso tranquilizou e o show fluiu normalmente. Com relação ao contato com a banda Detonautas, a gente não conseguiu de início encontrar com eles, mas no final do show...
1: Geralmente eles só atendem pós-show,
0: só,
1: né?
0: Só pós-show. Aí os meninos da banda já tinham ido para casa uma boa parte, então eu fui. No caso, eu ainda também estou representando a
1: Sim,
0: banda.
1: Sim, claro.
0: Então eu fui com minha família também. Os caras, assim, são... muito gente boa. Tico Santa Cruz é um cara, assim, um cara muito especial. Ele pegou a paleta que ele tocou no Rock in Rio esses dias, deu a minha filha. Assim, um cara muito gente fina. Eu me surpreendi.
2: É que esse povo vem de uma civilização diferente, rapaz.
0: Isso.
2: Esse povo parece até que vem de um Brasil diferente. Você está entendendo? A base educacional, civilização, ideologia. Esse povo tem outra cabeça, velho. É outro planeta, é outro mundo. Entendeu? Não é esse mundo... pobre que a gente convive com ele no dia a dia, não. É um povo que tem uma cultura super apuradíssima. Agora, eu só espero que vocês não fiquem aqui. Que vocês possam expandir, entendeu, Evandro? Possam expandir, transcender.
1: E o Motofest é uma grande vitrine, né, Paulo?
2: Sim,
1: é uma grande
2: vitrine.
3: A ideia sempre é essa.
2: Né? Pode ir, Alexandre, pode ir.
3: A ideia sempre é essa. A gente já está fazendo shows a região inteira, aí a gente tocou muito já em Surubim, Orobó, a gente já há 2 anos que toca. O rapaz que organiza o evento lá de Orobó falou que ano que vem a gente vai estar presente de novo. Quando a gente termina o show, no final do show ele sempre fala, ano que vem vocês estão aqui de novo.
2: Tá vendo aí?
3: Com um ano de antecedência ele contrata sempre o organizador de lá. Isso é bem gratificante pra gente.
2: A dona Cláudia, ela é esposa do Levi. Ficou encantado com a apresentação de vocês. Ela é a mãe do Davi. Está enaltecendo aqui vocês.
3: Foram muitos,
2: pois não.
3: muitos elogios.
2: Sim.
4: A gente só agradece
2: essa
4: galera.
2: Lógico.
3: Muita gente tá aqui não conhecia, conhecia a banda.
2: Passou Fala mais perto do microfone, filho.
3: Passou a conhecer essa semana. O pessoal não sabia. E olha que a gente já tocou aqui umas 20 vezes, mas o pessoal não conhecia. Aí é assim mesmo.
2: Não, vamos passo a passo, né?
3: Exatamente.
2: Passo a passo, devagarinho, entendeu?
0: E assim, Paulo, só pois ressaltar não, assim, que a gente, depois desse show, que foi assim, o maior público que a gente pegou, então o feedback ele tende a ser maior.
1: Sim.
0: Então daí a gente começou assim, a ter noção do quanto as pessoas estão gostando do nosso show. Muitos comentários positivos, gente que foi pra ver Detonautas. Chegou lá e disse, rapaz, eu fui pra ver só Detonautas, acabei me surpreendendo com o show de vocês. Entendeu? Porque a gente assim, não entrega apenas um show, a gente entrega uma experiência pra galera. Porque assim, por menos tempo que a gente tenha de banda, mas todos nós assim da banda, a gente tem uma experiência já de 20 anos.
1: Você já tocava.
0: Então a gente já tem uma experiência, a gente sabe assim como.
2: Por exemplo, você vem de onde?
0: Cidade, você tá falando?
2: Não. Nessa sua convivência com a música, você vem de onde?
0: Olha, a minha convivência com a música ela é um pouco antiga. Eu comecei a tocar violão, meu pai me ensinou violão com 9 anos de idade. Com 10 anos eu já tocava em igreja. 10 anos já subia aos palcos. Então eu com 16 anos já montei minha primeira banda de rock. E daí eu vivo sempre na música.
2: Entendi.
0: Ou em banda ou sem estar em banda, mas eu não sei viver sem música.
2: Então pronto, você tem histórico, a música está no seu DNA.
0: Então a experiência que eu tenho, eu Sim. aplico na banda, os que têm menos tempo do que eu sempre tento orientar o
2: Compartilha,
0: caminho é
2: esse, né, com eles.
0: Porque às vezes a gente acaba entrando em um caminho por empolgação de banda que está começando. E esse caminho às vezes não é o certo. Então, como eu já passei muitos desses caminhos, eu digo, olha, esse caminho aqui eu já fui, não é legal não, vamos por aqui. E sempre dá certo. Até agora tem dado certo.
2: Agora, por que vocês optaram pelo o pop rock?
0: Porque é o seguinte, é um estilo de música que não é assim, música só que a gente trabalha com essa música. É uma música que faz parte da nossa vida, do nosso gosto musical, da nossa formação musical.
2: Sim.
0: Então a gente, assim, se conectou um com o outro através disso. todos temos o mesmo gosto, a gente gosta de rock.
2: E até para ser diferenciado, né? Porque aqui é muito, na nossa região, aqui neste segmento, exato, há uma escassez muito grande, viu? Muito grande.
0: É por isso assim, também que assim, como eu sou o cantor da banda, muita gente já chegou para mim e disse: rapaz, por que tu não faz uma banda de forró? Por que tu não vai fazer barzinho? Por que tu não vai fazer MPB? Essas coisas que a galera faz muito por aí. Justamente por isso, a galera faz muito por aí. Além de, assim, não ser o meu gosto específico, assim, apesar de que eu gosto de... Eu sou muito eclético, eu gosto de curtir muitos estilos de música, mas o estilo de música, assim, que eu gosto mesmo, minha preferência
1: musical... A identificação, né?
0: Isso, é o rock. Aí, então, justamente, eu também gosto por ser uma coisa diferente. Porque a gente, assim, sempre vai para muitos eventos, por exemplo, a gente vai para um show da cidade. Aí, às vezes, tem duas, três bandas, o mesmo estilo... É. As mesmas músicas.
1: O repertório é o mesmo.
0: Aí fica assim,
1: só muda assim, a banda, aí vão cantar as mesmas músicas.
0: Aí assim, quem vai hoje pra um evento
2: e ainda tem que dizer, essa aqui é fulano de tal.
0: Isso, é.
1: Que é senão, aqui é Paulo Vaqueiro, aqui é Mavido,
0: Arroz. Não que seja ruim, não que seja ruim, mas assim, porque acaba sendo igual.
1: É, mas é cansativo.
0: Aí quem vai pra um evento de motociclismo, onde você vê show de rock, você tá indo pra uma coisa diferente de tudo.
2: É uma mesmice da peste.
0: É diferente.
2: Ah, lógico, lógico. E o Alexandre, começa essa sua relação com a música, Alexandre?
3: Também, a mesma coisa de Welantes aqui. A gente começou desde moleque escutar essas músicas no rádio e tal. Aí foi aquela coisa que fica gravada na memória, né? Então, hoje eu gosto muito de forró e tal, mas não tem como dizer que sou nem forrozeiro, nem roqueiro, porque eu escuto de tudo.
2: Sim.
3: É. Acho que, mas assim, como a gente, como ela falou também, a gente procurava sair um pouco da bolha, oferecer uma coisa um pouco mais diferente e ao mesmo tempo trazer um som que, um pouco do estilo de cada coisa de fora do forró e fora do sertanejo, que agradasse ao máximo de pessoas possível. A todos não tem como a gente agradar nunca, né? Mas o máximo de pessoas a gente tenta sempre agradar e vem dando muito certo, graças a Deus. A cada mês que passa, aparece um showzinho a mais ali. A gente vê que está crescendo.
2: Trabalho de formiguinha, né, Xandão?
3: Exatamente.
2: Raul Seixas para vocês.
3: A gente toca também. Ora. Tem nosso repertório. Não deu tempo, inclusive, a gente tocar agora, porque o tempo foi limitado. Mas ainda ficou 8 ou 9 músicas de fora do repertório. Mas tem de tudo um pouco.
2: Você é novo, acho que você... Acho não, tenho certeza. Nenhum aqui chegou a conhecer presencialmente Raul Seixas.
3: Não.
2: Você não era nascido, né? Quem é mais velho aqui sou eu. Então eu cheguei, eu tive a oportunidade de conversar com ele. Sabe aonde, mano? No Forrozão. Lá em Caruaru.
1: Antigo Forrozão.
2: Homem altamente
1: culto. Era muito inteligente.
2: Inteligentíssimo ele. Altamente culto. Tinha lá os problemas de ordem pessoal, mas problema dele. Mas era um camarada inteligente, cara. Você conversava com ele, você aprendia muita coisa. O português quase que perfeito. Um cara extremamente culto.
1: Maluco, beleza.
2: Exato.
3: O legado que ele construiu.
2: O legado, meu amigo.
3: Que ele construiu até hoje, é onde a gente vai. E o pessoal sempre tem aquela frase: toca Raul, é pra sempre, né? Sempre.
2: Uma figura super inteligente. Foi embora precocemente, né? Essa aqui é a grande realidade. Verdade. Meninos, sucesso na carreira de vocês.
3: Muito obrigado.
2: Que vocês não se empolguem. É preciso ter.
3: É verdade.
0: Pé no chão. Tem que ter pé no chão.
2: Pé no chão, saber administrar. É. Saber administrar o momento. Porque é daqui para melhor, viu?
3: É verdade.
2: É daqui para melhor. Vocês já atravessam fronteiras municipais, daqui a pouco fronteiras estaduais. E uma coisa importante que você tem que botar na balança, Mano Luiz, é levando o nosso nome, o nome da cidade.
0: Isso.
2: Que a gente não tinha, né?
0: É verdade. Porque a banda nasceu daqui, embora assim, que os integrantes são cada um de uma cidade. Mas
1: a Toritama é feita assim, isso, né? É feita por muitas pessoas de várias...
0: Mas a banda 299, ela é original de Toritama.
2: Sim.
0: A gente sempre aproveita, assim, nos eventos, nas entrevistas, para falar. Quem é a 299? Sempre pergunta. A primeira coisa que eu digo, a 299 é uma banda toritamense que nasceu em Toritama.
2: O DNA de nossa querida torre. Isso. A terra do Ouro Azul.
0: A gente leva esse selo com a gente.
2: Lógico, meu filho, lógico. Aí, outra coisa, eu sou muito cara, muito curioso. O vestuário de vocês, como é que é o vestuário de vocês?
0: Assim, cada um assim tem sua identidade, mas a gente procura sempre roupas escuras.
2: Escuras.
0: Né? Roupas escuras. A gente toca assim, mais à noite, né? A gente ainda dá pra usar um preto. De dia que a gente ainda tem.
2: É verdade.
0: Roupa preta de dia.
2: É verdade. Bom, um abraço, hein? Foi bom recebê-lo aqui, viu, amigo?
0: A gente agradece a oportunidade. Nossa, a você, Paulo.
2: Mais vezes.
0: Com certeza. Assim que chamar, a gente tá por aqui. A gente agradece demais.
2: Aí eu vou fazer o seguinte, bicho. Eu não ia fazer não, mas eu vou fazer pro tu.
1: O Pix.
2: Não. Não. Tá tudo lascado.
1: Para ajudar.
2: Eu vou falar com o Hélio Cavalcante, que é o presidente da Fundação Cultura.
1: Sim. Inclui o menino lá em Caruaru.
2: Pra botar vocês no palco alternativo do São João do ano que vem.
1: Tem lá o Azulão?
2: Lógico, não tem o palco Azulão. Não. Ele trabalha conosco. Todo sábado a gente... Pronto, sábado mesmo eu reencontro ele, porque eu estou de serviço sábado.
0: Pronto.
2: Todo sábado... Ele está lá, o nosso querido ministro da Cultura, Elon Cavalcante. E eu tenho certeza que a gente se dá muito bem, tem muito respeito.
0: Demais, a gente agradece demais.
2: Eu digo, Elon, bota...
0: Você só pega o contato da gente aí com o Evandro aí e a gente se acerta aí.
2: Vou passar o meu para você também.
0: Pronto, muito melhor ainda.
2: 299, Elon Cavalcante, pela primeira vez. Sabe onde fica o Polo Azulão, né? Ali em frente ao banco, ao antigo Grand Hotel.
1: Grand Hotel.
0: Isso.
2: Ali no...
1: Estação.
2: Na estação.
3: É, tá sempre lá.
2: Certo?
0: Isso.
2: 299 no São João do Caruaru, quebrando o cabaço. Lá no Polo Azulão.
0: Deus quiser, vamos
2: valeu,
0: lá.
2: Valeu, macho.
0: Valeu.
2: Evandro. Ei, Pernambuco, vou passar meu contato pra vocês. 10 horas e 26. Aí tem aqui Dona José Hilda reclamando aqui da poluição sonora. Campanha política é isso, Dona José Hilda. Tenha calma, vai passar, já tá passando. Foi perdido um óculos de grau da região do Caldas até a pista 9102-7343 Ita, ok? E atenção, esta jovem aqui é de Rio Formoso, aí passou por aqui.
1: Sim.
2: Ela é secretária do lar, Rosiane, olha o contato dela, 9589-9653 Rosiane, natural de Rio Formoso, ali pertinho do Tamandaré. Nosso querido Melano Despachante, resolvendo a vida de quem o procura sem burocracia. 10 horas e 28 em Pernambuco.
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20: Olha, são 10 horas e 42 em Pernambuco. 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Aguinaldo, meu querido, tem uma pesquisa, a gente citou. Atlas, me parece que é Atlas, para governo do estado de Pernambuco. Saiu agora pela manhã, viu?

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0: altíssimo o percentual de eleitores e eleitoras indecisos e indecisas para o Senado. Para o Senado aqui em Pernambuco,
1: para o Senado, exemplo, passa de 70%.
0: Passa de 70% para o Senado. Do mesmo jeito é para estadual e para federal. Olha, não sei não. É um percentual extremamente considerável. E aí, nego velho.

0: Tem que ter muito cuidado, se preparar muito para não cometer gafes, para não fazer alguma colocação infeliz, porque aí vai perder muito espaço e não vai dar tempo se redimir. É ou não é?
1: Exatamente.
0: Não dá agora tempo de se redimir.
1: É um momento que não permite esse erro. Não permite esse erros. Quem está nessa reta final. E com esse cenário que a gente está vendo de igualdade do volume de campanha,
0: sim,
1: não pode errar. Agora, o erro, ele precisa ser... Quem errar menos, talvez, é que possa ter uma certa vantagem daqui para o domingo.
0: Levando para uma linguagem futebolística, é um clássico.
1: É.
0: Não é, velho?
1: Como se o jogo tivesse nos acréscimos. Está empatado aqui.
0: É um clássico.
1: Você pode ir para o ataque, mas sabendo que pode levar um contra-ataque, tomar o gol e perder o jogo.
0: Exatamente.
1: Então, tem muita frieza, clássico, muito equilíbrio
0: clássico,
1: agora.
0: Clássico. Tem que... Quem erra menos, come a parada. E aí fica a dúvida, eu não sei. Você acha que tem segundo turno em Pernambuco?
1: Eu acho que não.
0: E, Mavi, tu acha que tem segundo turno aqui em Pernambuco?
1: Eu acho que a disputa para a presidência tem. A disputa para a presidência tem. Agora, para o Estado aqui, eu acho que não tem segundo turno.
0: Vocês sabem com quantos votos o filho do Lindu ganhou para Bolsonaro em 2022?
1: 1 milhão e meio.
0: Quase 2 milhões de votos. Foi. Quase 2 milhões de votos. E quem deu a vitória ao filho do Lindu foi o Nordeste. Foi o Nordeste, como sempre. Nivano está dizendo aqui, tinha que aparecer. Saíram duas pesquisas hoje. Uma para governo do Estado e outra para governo e a outra para presidente da República. Duas pesquisas. Eu confesso a você que eu vi a do Estado, viu, Nivano? A nível nacional, eu não vi. Mas daqui para sexta-feira vem aí uma enxurrada de pesquisas, tanto para governo do Estado...
1: Inclusive, essa pulverização de pesquisa já trouxe muita... levantou muita suspeita, inclusive fez com que os principais veículos de comunicação de Pernambuco, eles... Você lembra que fizeram até uma nota, divulgaram uma nota no começo da campanha, Paulo, em que o Sistema Jornal do Comércio, a Rede Globo Nordeste, a Folha, o Diário, eles acabaram decidindo que só iriam dar publicidade às pesquisas do Instituto Quest e do Instituto Datafolha, né? Lá atrás. Exatamente por conta dessa danação de institutos de pesquisa que, assim, aparecem uns números assim muito esquisitos.
0: Comigo, eu não me influencio com pesquisa, não. Viu? Eu não. Pode ser o Instituto do Inferno. O meu voto é voto consciente. Eu não busco inspiração. Não, eu vou votar porque o Instituto Fulano de Tal está dizendo que é assim, não.
1: Mas influencia muita gente, né? Muita gente pega a pesquisa, fica empolgado e tal. Lógico. Mas a forma com qual a pesquisa foi aplicada, quem a contratou, aonde foi feita, isso pode alterar muito o resultado final. Pode alterar. Pode alterar, não. Altera. Então, para evitar que
0: você
1: a
0: lembra
1: gente...
0: aquela pesquisa de 2016... Que teve um candidato, foi uma candidata que soltou um helicóptero aqui com uma pesquisa no domingo da eleição?
1: Sim.
0: Foi a candidata, a dona Lúcia?
1: Foi. Então, Paulo.
0: Não foi um helicóptero, não, era um avião daquele do circo.
1: O avião daquele soltando santinho. Sim. Então, a forma com que a pesquisa é feita e onde ela é feita, ela pode alterar o resultado real da coisa. Ah, eu posso ser a pessoa mais aprovada aqui na cidade, mas tem uma parcela dessa população aqui que não gosta de mim. Então, se alguém fizer uma pesquisa em um determinado local que sabe que lá eu tenho uma rejeição, a pesquisa, claro, que vai me prejudicar, ou não. Então, como é que o eleitor vai monitorar isso? Como é que o eleitor sabe disso? Principalmente quando você procura saber quem encomendou, de onde veio, qual é a origem.
0: Quando tu terminar, eu vou dizer as apostas
1: aí,
0: que já tem por aí.
1: Pois é. Aí, Paulo, eu também, eu particularmente, eu não divulgo pesquisa de todo e qualquer instituto. Não, eu já vi pesquisa, inclusive soltaram até pesquisa de deputado. Uma pesquisa que você olhar assim, rapaz, como é que botaram o nome desse cara aqui? Quem foi que disse que ia votar?
0: Blogueiro que receptou dentro do próprio candidato.
1: Aí o eleitor...
0: Eu não valorizo esse tipo de
1: pesquisa. O eleitor,
0: na
1: maioria, ele não tem esse... Ele não tem nem essa obrigação. Essa obrigação é nossa, da imprensa, da gente trabalhar com a verdade.
0: Ele publica a relação dos possíveis eleitos.
1: É, tchau.
0: Tudo Miguel.
1: E dando pra lá.
0: Tudo Miguel.
1: Mas foi feita onde essa pesquisa?
0: Tudo Miguel.
1: Onde é que foi aplicado esse questionário? Então, se o eleitor ele não tem essa preocupação de saber se a pesquisa ela tem uma fundamentação ali, fidedigna, de credibilidade. Ele só pega o número, se está divulgado é porque é certo, está registrado. O registro no tribunal é só para divulgar. Isso, né? A pesquisa é registrada. Não vale de nada.
0: E daí? O que é que tem?
1: Pronto. O registro, qual minha problema? Gente, é apenas uma autorização.
0: A legislação que está lá, a lei. Só é obrigado. Pra... Só divulga com registro.
1: Exatamente. Mas é simples. O Instituto, o Tribunal Superior Eleitoral, ou o TRE, eles não fiscalizam a aplicação. Eles não vão lá com o cara ver onde foi que foi aplicado. Não vão. Eles não vão. É só uma... O fato da pesquisa poder ser divulgada é porque ela foi lá e foi registrada no TSE, que é uma obrigação legal perante a Justiça Eleitoral. Mas isso não significa que é uma pesquisa real, que trata a coisa da forma com transparência e com credibilidade. Porque se você for pegar aí muitas pesquisas que já saíram, esses institutos menores, nada contra, mas institutos menores, de vez em quando aparecem umas pesquisas aí, fulano tá com não sei quantos pontos, Mavi, que ninguém sabe de onde veio, tá liderando aqui para a disputa para a Câmara ou para a Assembleia Legislativa. Você fica olhando
0: assim. Tem mudança aqui, pai. Tem mudança aqui, Deus. Uma dessas mudanças, Melone já tinha dito a mim. É só mudar de trânsito de Toritama.
1: Vai lá para
0: terceira etapa.
1: Terceira etapa do Parque das Filhas. Já tá lá, na verdade. Já
0: está lá, né?
1: Já tá lá.
0: Realmente para dar mais vida, né? Que, aliás, eu defendo que Toritama tivesse sua Siretran.
1: Com certeza. Como é que Surubim tem, Santa Cruz tem, Toritama não?
0: Toritama não tem. Para a gente ter apêndice de Santa Cruz, de jeito nenhum. E a Feira de Mangaio, eu estou sabendo que vai ser antecipado para sexta.
1: Sim.
0: É sexta e sábado.
1: Da eleição.
0: É, porque
1: é todo ano tem, é assim. Né?
0: Agora eu vou dar uma sugestão aqui, antes de chegar nas apostas. Eu vou dar uma sugestão aqui. Eu não sei a opinião de vocês. Eu não abri o parque durante o dia domingo. Eu abriria o parque Maria dos Anjos depois das 5 da tarde. Eu deixaria o parque fechado. Só abriria depois das 17 horas. Eu não abriria o parque Maria dos Anjos no domingo da eleição. Após as 17 horas, aí ele voltaria com toda a sua plenitude.
1: Eu acho que eu não abriria horário nenhum.
0: Domingo. Ou então...
1: Mergulha, segunda-feira a gente volta à programação normal.
0: Sigo o voto do relator.
1: Rapaz, sei lá.
0: Eu sigo o voto do relator.
1: Entendeste?
0: Pronto.
1: Aquela roleta foi lá dentro, não foi? A briga das mulheres?
0: Das mulheres.
1: Foi. Pareceu. Eu não abri de jeito nenhum, valeu. Olha, segunda-feira voltamos com a nossa programação normal.
0: Exato.
1: Mergulhou aqui.
0: Rapaz, eu vou sugerir. O prefeito vai passar por aqui.
1: Sexto. Vai saber o que é que acontece aí.
0: Ninguém sabe o que é que acontece. Fecha o parque, excepcionalmente. O parque fecha no sábado à meia-noite e só retoma as atividades para manutenção dos transmissores. Na segunda-feira. Na segunda-feira, viu? Por uma questão estratégica e, sobretudo, de segurança. O que você pensa sobre o possível fim das Bets? Eu acho uma coisa boa. Rapaz, a Bet, para mim, tanto faz como tanto fez.
1: No jogo.
0: Para mim, tanto faz como tanto fez. Entendeu, meu amigo? Olha o cara que fuma uma pedra de caco. Eu respeito. O cara fuma um murrão de maconha que eu já vi, principalmente quando a gente visita a unidade.
1: Acaba que toma um litão de Odete.
0: Problema de Paulinita, velho. Entendeu? Se não cheira cocaína, problema dele. O cara é viciado no sinuca, problema dele. No carteado, que é pior do que a Bete. Mas diz que a Bete é pior do que o carteado. Diz que as Betes, jogos eletrônicos.
1: Porque pro carteado você precisa pelo menos sair de casa, né?
0: Tem que sair de casa.
1: Não, você pode estar debaixo da cama.
0: O Melé. O relancinho tem que estar lá.
1: Físico.
0: É mais ou menos assim. Jogo. Aqui tem, né? Aí tem uma garrafa de café, cigarro.
1: Sim.
0: Eles conhecem o dia, viu? No carteado. Conhecido também pelo baralho. Endereço. Portanto, Bete, respeita, pai. Eu nunca joguei e nem quero. E nem sinto vontade. Entendeu? Primeiro, não sei. Segundo, não quero aprender. Então, pra mim, tanto faz como tanto fez.
1: Tu quer jogar no Tiguinho, Paulineta?
0: É pior ainda. Pior, eu não sei nem o que é isso. Olha, eu não quero conja, com tecnologia. Principalmente com relação a dinheiro. Quando se envolve dinheiro, vai nessas pentas aí jogar eletronicamente. Quero conja não, viu?
1: Divulga aí, por favor, que tô precisando de um técnico. Quem tiver precisando de um técnico de refrigeração de ar-condicionado, é só chamar aqui nesse contato. é o 9284-2640. 9284-2640.
0: Aposta.
1: Técnico em refrigeração de ar-condicionado.
0: É para trabalhar aonde?
1: Não, esse rapaz é técnico de refrigeração. Quem estiver precisando.
0: O Elton, refrigeração. Meu amigo Elton, faz bem. Marcelo Salles, faz bem para você. Gente, eu presenciei uma aposta. Atenção, dona Maria Madalena, deixa o pessoal da Siga Natural aparecer lá no Rafael. Olha a aposta. Eu também. Olha a aposta.
1: Vamos lá.
0: Esse rapaz é Rosa Murim. Rosa Murim.
1: PT.
0: Ela é deputada estadual.
1: Candidata federal agora.
0: Candidata federal.
1: Ela esteve aqui na passeata do
0: Filindo. E o pai dela é Jaime Amorim. Jaime Amorim, ele lidera o MST em Pernambuco. Vocês terem uma ideia, eu estou dizendo a você porque eu vi, ele anda com um cartão corporativo. Ele tem um cartão do governo federal, entendeu, Fabi? De abastecimento. Ele não gasta dinheiro com combustível. Quem é que paga? Nós. Nós pagamos. É escroto, é. Mas quando ele...

0: Estado, viu? Não é para ser eleito, não, ou eleita.
1: A nível do Estado, né?
0: A nível do Estado.
1: Independente quem, se ganhar ou perder a eleição.
0: Quem é que, né, tem mais votos no Estado?
1: Na conta final.
0: Quando computar, passar a régua, conta quantos votos Edilson teve.
1: Vamos lá.
0: Quem tem mais votos? Edilson Tavares ou Rosa Murim? Valor da aposta. Quer saber, né? 50 mil reais. E casaram, casaram. Aperta a mão. É feita a boca maldita lá, em Caruaru. Dos apostadores.
1: Sim.
0: É na palavra.
1: Na palavra.
0: Aperta a mão.
1: Tá pegado, tá pegado.
0: Tá pegado. Tá pegado. Tá.

0: dele conhecer a esposa dele. A esposa e a mãe dele. Lá. Sim, sigo o voto do relator.
1: Eu vim aqui.
0: Ele estava aqui com a família?
1: Tava, ele estava com a família aqui.
0: Pronto, então sábado, meio-dia que eu desci para pegar o rango, mas primeiro eu tenho que ir na cozinha lavar prato, quando não tem que ir para o salão.
1: Que é para merecer.
0: Aí eu dou uma de garçom, quando não eu vou lá para a cozinha já ajudar a lavar prato. Aí eu passo, faço a minha e pago.
1: É feito presidiário. Exatamente. Tem que trabalhar para pagar o...
0: Mas eu tô errado, peraí. Eu tô errado. Você não tem fogão? Eu não tô errado, não, meu velho. Eu passo lá na churrascaria do Galego, lá no Rafael. Aí eu vou ajudar esse senhor lá na pia. Aí, vai lá no carro, pode ir lá na viatura. Tá lá a garrafa d'água cheia dentro do meu carro. Eu trouxe de onde a água? Tá errado, eu vou comprar água. Eu vou comprar comida Santém de qualidade 0800. Porém, eu tenho que fazer por outro, né?
2: De pronto.
0: Inchar por ouro e pronto, de pronto. Entendeu? Está com 3 meses que não chega água na travessa. Lindões, por favor, fale. Tá certo, dona Maria Madalena? Tá certo, amiga? Wilson Lima, acompanhando a gente pela 104.9. 50 mil reais, mano. Quem tem mais voto em todo o estado de Pernambuco? Edilson Tavares ou Rosa Murim? Aí agora é com o povo de Deus.
1: Fazemos riata, vou buscar e levar, já cortada, fio de baixo branco ou preto, por nossa conta, 9232-1236, 9232-1236. Nosso irmão Marcos Ferreira está fazendo riata, vai buscar e levar, já cortada, 9232-1236.
0: É a travessa Lindinês. Lindinês, é ficando aqui. É. E as pesquisas do saudoso Rondiberto era mais confiável. Dona Claudinha Vaqueira, não faça isso não, que em 2012, foi quando o seu Odon ganhou em todas as urnas. Aí eu estava na nossa com a irmã, né? Aí Beto chegou perto de mim e disse, vá-se embora. Sei o que é isso. Tirar uma Madonna.
1: Mergulhar para
0: daqui
1: mergulhar.
0: Daqui a pouco chega um povo aí. Chega um povo aí. É a pesquisa do Jornal do Comércio. Foi na semana da eleição, viu?
1: Foi.
0: E aí eles vão obrigar você a ler. É melhor tu sair. Pinotar.
1: Faltemos.
0: Pinotemos. Depois eu descobri que tem alguns esquemas. Entendeu? Sim. Com ele. Com o Catacumba Azul. E agora há pouco, para fechar, eu tive o prazer de reencontrar até a Nascimento. Pedalando.
1: O retorno, né? Atleta.
0: Atleta.
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0: Turitão FM 104,9, Kid Abelha, Grande Hotel, Gênesis Invisível, Touch, pra gente, tema da novela Roda de Fogo, viajamos ao ano de 1986. A toda a turma do almoço, um bom apetite, uma ótima tarde. Pausa refrescante e voltamos já já com mais cardápio pra você.
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0: Na sua Toritama FM 104,9, agora, meio-dia, mais 45 minutos. 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
0: Toritama FM, agora meio-dia mais 50 minutos. 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
0: Muito bem, já estamos de volta aqui na sua Toritama FM 104,9. Agora, meio-dia, mais 53 minutos. Estamos de volta. Deixa eu aproveitar aqui e mandar beijos e abraços. Manda alô especial aos nossos queridos ouvintes, sempre ligados conosco. Quero mandar aí, começando aqui, mandando um grande abraço ao meu querido Douglas Costa. Alô, meu amigo Douglas, abraço. Está conosco por aqui, vou aproveitar e mandar um grande abraço aqui ao meu querido Sandoval lá em Caruaru. Boa tarde, meu querido, tudo de bom, Deus abençoe. Comigo sempre ligado, nosso companheiro Barrado, conselheiro tutelar Barrado. Barrado apoia, apoiando o nosso programão, nosso cardápio. Minha querida ouvinte, alô Nelly, na cidade de Paulista, boa tarde, boa semana para você também. Aproveitando, quero desejar uma excelente semana ao meu querido irmãozinho Valdo, da Colinha Express Gráfica Digital. Ótima tarde para você. Mandando meu beijo à minha querida Vivian Milena em Caruaru. Alô, Vi, cheiro para você, anjo, tudo de bom. Grande abraço também ao meu querido Lindomar Davan, ligado conosco na nossa programação. Valeu, meu irmão, bom começo de semana para você, bom trabalho também, meu querido, tudo de bom. Cuidado aí na estrada, tá? Vou agora lá para a capital pernambucana, minha querida Recife. Beijos e abraços para a querida Suzy Hoppenbrowers. Ótima, ótima tarde para você, excelente semana, querida. Conosco também, minha querida ouvinte, Nenza Moraes, na cidade de Frei Miguelinho. Boa tarde, Nenza. Deixa eu mandar o meu boa tarde, meu abraço, meu carinho, meu querido Fernando Veras, do marketing da Renault Regência Caruaru. Abraços para você, meu irmão. Ótima semana, abençoada para você e toda a família. Minha querida Isabel, alô Bel, na cidade de Santa Cruz do Capibaribe, boa tarde. Obrigado pelo carinho da sua audiência, sempre ligada conosco na nossa programação. Quero aproveitar aqui também mandar o meu beijo à minha querida Vanessinha Alves em Caruaru. A paz do Senhor Jesus, obrigado para você também, minha querida, tudo de bom. Na cidade maravilhosa de Bezerro, você é minha querida Islã. Alô Islã, beijos para você, boa tarde. Vamos de música na nossa programação. Antes de aproveitar, mandar um grande abraço também para o meu querido José Nivaldo. Alô, Nivaldo, abraços para você, meu querido, e toda a família. E para todos vocês, tem Christopher Cross, Sailing.
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0: Tome FM 104,9. Tânia Mara, Se Quiser, Christopher Cross, Sailing. As melhores músicas na hora do seu almoço você curte aqui no seu cardápio Toritama FM, sempre junto com você, fazendo uma programação especial dia após dia, de segunda a sexta, do meio-dia às 14h, né? Ou seja, depois desse horário político, né? A partir do meio-dia 25. Faz parte, fazer o quê? Já aproveitar aqui, deixa eu mandar um grande abraço. Obrigado pelo carinho da audiência, meu querido Emerson Silva, lá em Olinda, ligado na nossa programação. Aquele abraço. Também ligado comigo aqui, vou aproveitar e mandar o meu beijo carinhoso. Beijão pra minha querida Janaína aqui em Toritama. Boa tarde, querida. Também conosco aqui, com certeza, mandar o meu beijo. Beijo carinhoso à minha querida Lucy Cleide na Vila Canaã. Boa tarde. E a todos os amigos na Vila Canaã também, tá? Beijão à minha querida Ângela Santiago em Caruaru. Beijão pra você. Comigo também na nossa programação, lá na bela cidade de Garanhuns, minha querida Sonja Lins, boa tarde. Deixa eu mandar um grande abraço à minha querida Luciana, lá da Cointe, ótima tarde. Beijão também lá para Garanhuns, a minha querida Josiane está comigo, alô Josi, ótima tarde. Semana pra você também, minha querida. Beijão aí pra minha querida Ilma Nunes, aqui em Toritama. Ótima tarde, tudo de bom. Quem mais tá comigo por aqui? Deixa eu mandar aí o meu beijo, meu abraço, meu carinho, a querida Slime Nina, aqui em Toritama. Boa tarde pra você, bom apetite. Também aproveitar e mandar o meu abraço, meu boa tarde, meu querido Lorivaldo Buiu. Obrigado conosco. Alô, Suelen, aqui em Toritama, ótima tarde para vocês. Vamos ao intervalo e volto já com mais cardápio. Tá combinado?
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0: Na sua Toritama FM 104,9, agora 1h08, uma ótima tarde para você. 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
2: Agora, 1h15, ótima tarde, atenção motoristas de Toritama e região, na hora de cuidar do seu carro, não tem dúvida, tá certo? 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Alô, Miguel, grande abraço.
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2: Bom, vamos com o serviço de utilidade pública para você. Atenção, atenção. Olha aí, foi perdida uma carteira, né, de cor amarela, com cartões em nome de Emily Batista Gonçalves Silva, tá certo? Vou repetir aqui, atenção, atenção, se você por acaso encontrou uma carteira amarela, tá certo? Com cartões em nome de Emily Batista Gonçalves Silva, por favor, deixar aqui na Rádio Toritama FM e com certeza será bem gratificado, tá certo? Aguarde mais um serviço de utilidade pública de volta a qualquer momento na nossa programação.
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2: Muito bem, então, estamos firme, 104,9, agora 1h19, vamos direto aqui com muito mais música, só que antes eu aproveitar e mandar um grande abraço aqui, rapaz, abraçando aí, boa tarde, jovem, uma ótima semana para todos nós, é o amigo Gilvan, ligado na nossa programação, boa tarde, Gilvan, obrigado pelo carinho da sua audiência. Alô, alô, meu amigo Valdir do Bragantino, boa tarde para você, meu querido, tudo de bom. Aproveitar aqui também, mandar um grande abraço. Abraçando aí meu querido irmão de rádio, Civaldo Lima, lá em Caruaru. Boa tarde, Civaldo. Saúde e paz para toda a família. Bom, vamos de música, né? Vamos de música, vamos atendendo a pedidos aqui. Boa tarde, meu amigo. Boa tarde, Wagner. Tudo tranquilo? Tudo certo, que Deus abençoe. Manda aí um alô pra gente, é o amigo Flávio da Toritama Prótese. Alô, meu amigo Flávio, ótima tarde pra você, meu querido. Tudo de bom? Obrigado pelo carinho da sua audiência sempre. Muito obrigado, bom trabalho. Qualquer coisa, venha fazer uma visita. Vou, venha mesmo, tá certo? Tá pedindo essa música aqui, nós vamos conferir agora.
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2: Chegando pra gente, Bon Jovi, John Bon Jovi, Destination Anywhere. Ótima tarde.

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1: Boa tarde, meu querido Wagner Alex, ouvintes desse programa maravilhoso, Toritama FM, tudo de bom. Wagner, gostaria de ouvir a música do cantor Zé Ramalho, Batendo na Porta do Céu. Gostaria de oferecer essa música ao meu grande amigo, que hoje está aniversariando de data nova, está ficando mais jovem, está um garoto. É o nosso amigo Capulícia, viu? Capulícia está de data nova, completando o ano, e eu sei que ele é fã de Zé Ramalho e com certeza vai gostar dessa música. Um abraço, Wagner, todos os ouvintes.

0: Toritão FM 104,9, Zé Ramalho, batendo na porta do céu, acústico pra gente, indicação do meu querido Lorivaldo Boiú, de presentaço do aniversariante do dia, nosso amigo Capolícia. Parabéns, Capolícia, felicidades, muitos anos de vida pra você, saúde, paz e bem sempre, meu irmão. Antes tivemos ainda simplesmente João Bon Jovi, a pedidos aí do meu amigo Flávio, da Toritama Prótese com Destination Anywhere. Essas e outras mais só tocam aqui na sua Toritama FM. Rádio Toritama FM 104,9, programa Cardápio, a sua melhor companhia na hora do almoço e pós-almoço também. Pausa refrescante, eu volto já com mais Cardápio pra você.
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0: Toritama FM, são de 4,9, 1h34 agora. 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
9: E já estamos de volta aqui na sua Toritama FM 104,9, agradecendo a cada um de vocês, agora na sua Toritama FM 1h40, né? O tempo aqui não para, meu boa tarde, meu beijo, meu carinho, a minha querida Ivônia Rocha Silva aqui em Toritama, boa tarde para você, obrigado pelo carinho da sua audiência.

0: Aproveitando aqui, deixa eu mandar o meu beijo também para minha querida Patrícia Marques aqui em Toritama. Boa tarde para você, beijos, ótima semana para você. Ligada comigo também na nossa programação, manda um beijo lá para a cidade de Belo Jardim, minha querida Jeane. Boa tarde, Jeane. Para vocês.
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0: Tem Alan Jackson, Our Try. Essa foi tema da novela Por Amor.

0: Na sua Toritama FM 104,9. Always love you. I'll try. Toritama FM, agora faltando 15 minutos para as 14h, intervalo, último intervalo, eu volto já com a última parte do seu cardápio.
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2: Na sua Tonitama FM, Santo Iguazo, 1,9, agora 1h49. 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
2: Muito bem, já estamos de volta na sua Toritama FM 104,9. Agora faltando 8 minutos para as 2 da tarde. Deixa eu dar o meu boa tarde, meu beijo, meu abraço à minha querida Nete aqui em Toritama. Obrigado pelo carinho da sua audiência, Nete. E vamos de música. Chegando pra gente a última do nosso programa de hoje com o Scorpions. Follow Your Heart. Excelente tarde para você. Alô, alô, com certeza já vai para meu amigo Edson Padeiro, na panificadora São José, no bairro São Francisco, em Caruaru. E ao meu querido primo Maurílio, em Santo André, São Paulo.

0: Toritama FM 104,9, Scorpions Follow Your Heart, a última do nosso programão de hoje. Obrigado pelo carinho da audiência de todos vocês. 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Na sequência, após o intervalo, tá chegando Johnny Filho e o programa Conexão 104. Obrigado, gente, pelo carinho da audiência. Amanhã, a partir do meio-dia, se Deus permitir, estaremos de volta, eu e você e o nosso programão.
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0: Frank.
1: Isso, muito bom.
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1: Agora 2h24.
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0: participar conosco através do nosso WhatsApp 98979-8989. Quem tá ligadinha conosco é a Vandinha. Alô, alô, Vandinha. Vamos tocar agora a música. Zé Vaqueiro e o Natan, eu tô obrigado.
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0: Agora 2h33, um abraço, Vando, um cheiro pra tu.
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0: Na programação da melhor pra gente
1: ser feliz.
0: Mato Grosso e Matias, de igual pra igual. Essa daí, gente, é um dos maiores sucessos aí da dupla sertaneja Mato Grosso e Matias, viu? Lançado oficialmente no LP, ainda no tempo daquele bolachão lá, o LP, no ano de 1985. Essa canção não é linda, né? Essa música, ela fala sobre uma desilusão amorosa e o fim de uma relação marcada por falsidade. Legal, bom, antes teve na programação aqui da melhor Marília Mendonça e a Maiara Imaraíza, Matheus e Cauã, Expectativa Realidade, e o Natan e o Zé Vaqueiro, Eu Tô Obrigado. Quem pediu essa, quem abriu essa sequência com essa indicação foi a Vandinha. Alô, Vandinha, um cheiro pra tu da banda. Um abraço, bom trabalho pra você, uma ótima semana, tudo de bom. Com certeza uma semana bem abençoada pra todos nós, uma semana abençoada pra ti também, tá, Vandinha? Com muito sucesso, muito trabalho, e lógico, muita saúde também. Valeu, Vandinha, cheiro pra ti, volto já já.
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4: Legal, legal, legal, legal, né? Uma ótima tarde para vocês. Obrigado aí pelo carinho, na sintonia, né? Muita gente curtindo aí a nossa programação, nos trabalhos, né? Muita gente aí nas facções, lavanderias, né? Os amigos, né? Que sempre escuta a gente, lojistas também. Muita gente ouve o nosso programa nos travetes, né? Meu amigo Wagner, aí do Travete do Wagner. Galera dos Travetes também, Travete do Baixim, né? Essa galera boa que sempre nos acompanha. Meu amigo Dal do Talento também, ou melhor, Del do Talento, tá ligadinho conosco, meu amigo Del. Valendo, meu amigo. Um abraço pra você, uma ótima tarde. O meu amigo também, Zé Peu, lá na Coab, sempre conosco também, nos ouve, trabalhando, mas sempre ali com o radinho ligado na nossa programação, meu amigo Zé Peu, ali na Coab. Dona Maria de Bar, um abraço para a senhora também aí na Coab, os amigos da Coab, sempre curtindo aí a nossa tarde, curtindo aqui a nossa programação, a gente só tem a agradecer. Enquanto isso, fica à vontade também, participa conosco através do nosso WhatsApp 989798989.
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4: Bruno e Marrone, evento do ano. Minha amiga Patrícia, um abraço pra você. Valendo também o carinho da audiência e da sintonia. Tá bom, amiga? Vamos ouvir a sua indicação.

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0: na programação da Rádio do Seu Coração. Aí pra gente, Leonardo.
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0: Canta lembranças. Aos amigos ali da Diferity Kids, um abraço, valeu Felipe. E a todos ali da Diferity Kids. Ligadinhos conosco aqui na nossa tarde, na nossa programação.

0: 5, da nossa emissora, da nossa Toritama FM, que fica aqui na Avenida João Manuel da Silva, 301, primeiro andar.
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0: Ela perdeu aí com a carteira com esses cartões, é uma carteira porta-cartão, cor amarela. Gente, entrega aqui na Rádio Toritama FM, que será muito bem gratificada. A rádio fica aqui na Avenida João Manuel da Silva, número 301, primeiro andar do centro, aqui próximo ao Banco do Brasil, ok? Então, traga aqui, que será muito bem gratificada. Dá um tempinho, eu tô de volta já já trazendo mais músicas aqui na nossa tarde, na nossa programação. Vem aí o FM Notícias, para deixar você muito bem informado.
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1: Legal, gente, na mais ouvida, agora 3:11, 3:11, na capital do Dias.
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0: 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Um motorista de carro que transportava 800 gramas de maconha foi detido pela Polícia Rodoviária Federal do 15º Batalhão Militar. O homem perdeu o controle do veículo e foi detido após capotar na BR-232 em São Caetano, por volta das 15h30. Uma equipe da PRF foi acionada pela Central 191 para abordar o carro que estava sendo conduzido de forma perigosa. De acordo com relatos de outros motoristas, o condutor estava realizando ultrapassagem em local proibido, obrigando outros veículos a saírem da rodovia. A equipe pediu apoio ao 15º BPM e realizou busca até localizar o carro capotado na rodovia. A suspeita é de que o condutor perdeu o controle do veículo, colidiu em um barranco e capotou. Ao verificar no interior do carro, foram encontrados dois sacos de maconha. O motorista ficou ferido e apresentava sinais de alteração psicomotora. No bolso dele foi encontrado uma porção de maconha. O motorista foi socorrido pelo SAMU para o Hospital Municipal de São Caetano e depois transferido para um hospital particular, sob a custódia da PM. Após receber alta, ele será conduzido à delegacia da Polícia Civil. 14 minutos, 3 e 14. 24 pessoas assassinadas em Pernambuco neste fim de semana.
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0: Direto de Caruaru, trazendo as informações, o repórter Lenny Paulo.
2: 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Boa noite, como vai?
3: 12 crimes no interior e 10 no Grande Recife. São 217 assassinatos neste mês de setembro. No ano de janeiro até agora, mataram no estado 2.066 pessoas. Em Bezerros, José Elton do Nascimento Lima, de 27 anos, foi baleado e morreu após colidir a moto que conduzia em um caminhão caçamba na rua Henrique Dias, bairro Santo Antônio. Ele estava indo em direção à UPA em busca de socorro. O corpo foi encaminhado para o Instituto de Medicina Legal IML de Caruaru. No Agreste, também foram registrados homicídios no fim de semana nos municípios de São Caetano, Surubim, Sanharó, Bonito, Salgadinho, Casinhas e Garanhuns. Em Caruaru...

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0: Ótima tarde, meu amigo. E a primeirona, Zé Ramalho Cidadão, a indicação do nosso amigo Jailson, o conhecido Capolícia, que hoje está de idade nova, só alegria, completando mais um ano de vida, mais um ciclo iniciando aí na sua vida. Valeu, meu amigo Capolícia, meu irmão. Tudo de bom para você. Valendo o carinho da sintonia. Olha, gente, a nossa amiga e ouvinte aqui, a Emily Batista Gonçalves Silva, ela perdeu uma carteira porta-cartão, cor amarela. Certo? Ela perdeu ali, próximo da agência do Bradesco. Quem encontrar, trazer aqui na rádio Toritama FM, que será muito bem gratificado. Cartões em nome de Emily Batista Gonçalves Silva. Perdeu uma carteira porta-cartão, cor amarela. Ela perdeu ali na agência do Bradesco, ali próximo, né? A agência do Bradesco. Quem encontrou, entregar aqui na rádio Toritama FM, que será gratificado. Valeu, agora faltando 15 minutos para as 4 da tarde, eu volto já.
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0: Vivo Pessoa, Além do Olhar. Antes teve The Bangles, Eternal Flame. E lá em cima, Roupa Nova, Meu Universo é Você.
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0: Por aqui finalizamos mais uma edição do programa Conexão 104. De volta amanhã, a partir das 14 horas, na programação da Melhor. Maria Lucemi está ouvindo o nosso programa, a nossa tarde. Um abraço para você, minha amiga Maria Lucemi, conhecida como Miau, lá do bairro do Planalto. Valeu, valeu. Meu amigo Zoa também está ligadinho conosco na nossa tarde. Olha, gente, a Emily Batista Gonçalves Silva. Emily Batista Gonçalves Silva perdeu uma carteira, porta-cartão, cor amarela. Perdeu todos os cartões e ela pede a quem encontrou. Ela perdeu ali, próximo à agência do Bradesco. Encontrou, trazer aqui da rádio Toritama FM, que será bem gratificado. Carteira, porta-cartão amarela. Cartões em nome de Emily Batista Gonçalves Silva. Valeu, vem aí ele, já chegou por aqui e vai te fazer companhia até as 18 horas, Manuel Augusto. Um abraço, valeu, gente, tchau, tchau.
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0: Também o Diácono Elton está na sintonia. Parece para sua esposa, seus filhos, para o seu pai, Zé Boim, sua mãe Fátima.
1: Madrugadas frias.
0: Toda a Uniadete, toda a coordenação, todos os adolescentes.

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7: 4 horas e 29 minutos, estamos de volta. Programa Voz da Assembleia de Deus. Lembrando que hoje é segunda-feira. Está falando da nossa agenda de culto de hoje. Continua na sintonia. Vamos ouvir com Daniel e Samuel, Marcas de Batalha.

0: Nayara e Rafael, que estão na sintonia lá no Príncipe da Paz.
1: Irmão, Assembleia do Santo.
0: Nossa irmã Sandra pede com Diante do Trono.

Lucicleide, ali no bairro do Independente, oferece para o seu esposo, e também para a sua filha. Vamos ouvir com Daniel e Samuel. A nossa irmã Betiene oferece para toda a sua família, toda a congregação do Planalto, nosso irmão Zacarias, todos os irmãos aí da congregação. Também a irmã Brasina. Escuta o programa.

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2: tempo. Chaga todo. Sobrinho é como um sonho. Nosso irmão Marcelo.
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2: Parece para o seu pai, sua mãe, para todos.
1: Senhor.
2: Também o diácono Márcio. Parece para todos os Japinheiros Aviamento, Maciara. Também para sua esposa, suas filhas.
1: Sonhos.

0: 5:18, vamos para a nossa agenda.
1: Nossa agenda.
0: Hoje, segunda-feira, dia 28 de setembro, temos culto em várias congregações. Queremos aqui informar que hoje temos culto de doutrina e vamos estar aqui falando as congregações: Adalgisa Moura, Belém, Cacimbas, Canaã, na 2 e na 6, Coab 1, Colorado, e nas congregações do Coqueiral, no 1, no 2 e no 3, Coqueiral 1, Coqueiral 2, Coqueiral 3, Deus é Fiel 1, Fazenda Velha 1, Independente, Juá, Moriá, Oncinha, Planalto, Príncipe da Paz, Santa Maria e Vila do Socorro. Essas congregações realizam o culto de ensinamento, culto de doutrina. E Santa Ceia, hoje temos nas congregações Arial 1, Betel 2, Cachoeira Seca 1, Canaã 1, Lages, Mailadas, Mundo Novo, São João, Vila Alta e Valentim. Então, essas congregações, hoje temos Santa Ceia do Senhor a partir das 19 horas. Participe, Deus, Ele tem uma palavra para você. Daqui a pouco estaremos de volta com mais louvores.
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Juan e Francisco, É Tudo Novo. Nosso irmão Wagner. Pra todos. 5 horas e 33 minutos.

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2: Eu sinto a tua presença nesse lugar, Deus. O Senhor não falha. O Senhor não mente. O Senhor não muda.

aquele que começou a boa obra é fiel. Ele não é homem para que minta. Ele não é filho do homem para que se arrependa. Talvez quem olha para você diz: é um projeto.

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18: Última parte do programa Voz da Assembleia de Deus. Vamos ouvir com embaixadores de Sião, geração. Corrida, esse louvor quem pediu foi o nosso irmão Marcos. Oferece para sua esposa e para todos da Vila Canaã. Vamos ver com Ellen Oliveira, Salmos 91. Nossa irmã Nira oferece para todos. Também a Delma oferece para todos que estão na sua facção. Vocês que estão trabalhando. Também nosso irmão Rogério oferece o hino da sequência. Para todos os ouvintes também. Deixa eu ver aqui, Léo, lá no Morial, oferece para todos. Encerra com Rayane e Vanessa, Eu Cuido, quem pediu. Nosso irmão Léo, que oferece para todos que estão na sintonia. Eu vou ficando por aqui às 5 horas e 47 minutos. Desejando a cada um de vocês um final de tarde abençoado, também uma noite abençoada. Tudo de bom. Fiquem todos com Deus e a paz do Senhor.

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0: Alô, alô, muito boa noite, aqui é César França, estamos chegando com mais uma edição do seu, do meu e do nosso Jornal da Noite, o JDN da Rede Agreste Comunica. Segunda-feira, 28 de setembro de 2026, às exatas 18 horas e 9 minutos, 6 horas e 9 minutos da noite, aqui na capital do jeans, chegando com mais uma edição, iniciando mais uma semana, essa semana que hoje ainda é setembro, mas quinta-feira já será o mês de outubro, inclusive faltando hoje 6 dias para as eleições aí do primeiro turno do pleito eleitoral, aí 4 de outubro está chegando esse domingo, então faltam apenas 6 dias aí para o primeiro turno das eleições. Toritama teve um final de semana movimentado, Toritama Motofest, aí sexta, sábado, aí os motoclubes presentes, muitos motociclistas. Toritama se transformou não só a capital do jeans, que ela já é, mas também na capital do motociclismo, com shows aí, o grande Renato Marinho, na sexta-feira. No sábado ele também cantou no palco alternativo durante o dia, enquanto acontecia o tradicional churrasco, aí o Boi no Rolê. E também no sábado, claro, a atração nacional, a banda Detonautas, que detonou tudo, Adem Matheus, aí no Toritama Motofest. O pessoal curtiu demais o show. Paralelo a isso, no sábado, também movimentação política aqui na capital do jeans. Muitos apoiadores aí do Flávio Bolsonaro. Recentemente teve a do Lula, acho que tem 15 dias, se eu não estiver enganado, ou foi no final de semana anterior. E agora, nesse final de semana, o movimento aí pró-Flávio Bolsonaro aqui na cidade de Toritama. Final de semana movimentado. E ao meu lado hoje ele está aqui, com a sua elegância das palavras, essa semana tão decisiva aí das eleições, já que a eleição acontece no próximo domingo. Ele vai atualizar também sobre a previsão do tempo, um calor que está aumentando, apesar de ter tido aí uma manhã chuvosa na região, pelo menos nublada em boa parte aqui das cidades da região do Agreste. E Éder Matheus vai atualizar também sobre esse clima da PAC aí para os próximos dias. Éder, muito boa noite, meu patrão.
1: Boa noite, César França. Boa noite a todos e a todas que estão nos ouvindo. Rádio Toritama FM com mais uma edição do Jornal da Noite. Nesta segunda, vamos começar, César, mais uma semana, faltando 6 dias para as eleições. O brasileiro, o munícipe, vive um momento de expectativa. Grandes debates aí próximo a acontecer. Há quem diga que vai ter o debate da Globo aí na próxima quinta.
0: Olha só.
1: Alguns candidatos já foram convidados entre os candidatos à presidência da República. De acordo com o regulamento que foi definido, 4 candidatos estarão presentes nesse debate aí da Rede Globo, que ainda não teve uma divulgação, mas está marcado para quinta-feira. Vamos ver a decisão dos candidatos, quem vai ou quem não vai para esse último debate. E fica aí uma grande expectativa. Mas seguindo aqui com o assunto, César, do Motofest, parabéns a toda a produção.
0: Você esteve presente, não foi, Eder?
1: Parabéns, com certeza, prestigiando uma grande festa. Está de parabéns toda a equipe aí dos motoclubes, também do pessoal da Secretaria de Cultura, que esteve dedicada plenamente durante 3 dias aí de muito rock na cidade de Toritama. É aquele evento especial, né? O rock, ele se refugiou entre os motociclistas. E aí vem um grande defensor do rock nacional, que é o Tico Santa Cruz, o artista principal, o vocalista da banda Detonautas.
0: Ele tirou a camisa, foi, Eder?
1: Banda de rock nacional. Ele tem várias tatuagens, né?
0: Aí ele tirou a roupa lá, foi?
1: Tirou a camisa.
0: A camisa, né?
1: As mulheres foram à loucura lá.
0: Foi,
1: né?
0: Tá.
1: E aí o Tico Santa Cruz, ele é um defensor do rock, e aí ele está aqui, participou de um show, acredito que o primeiro show do Detonautas aqui na região. Acredito que nem Caruaru, Detonautas realizou show só, exclusivamente aqui na cidade de Toritama. Teve também a mobilização amarela, né? Aqui na Avenida João Manuel da Silva, passou pelos dois lados da avenida. Mas aí faltam 6 dias para as eleições, mas é hora da previsão do tempo também, a previsão do tempo de cada dia. Neste momento,
0: hoje teve uma ameaça de chuva, viu, pela manhã.
1: Foi. 24 graus Celsius nos céus da cidade de Toritama.
0: Tá quente, calor.
1: Um dia quente, mas com passagem de nuvens pesadas, César. Inclusive, na cidade de Caruaru choveu, teve várias pancadas de chuva.
0: Principalmente
1: mas
0: pela
1: Caruaru
0: manhã.
1: É mais próximo ao Brejo. Eu acredito que nenhum bairro aqui choveu, não. Porque se tivesse chovido, nosso amigo Daniel Publicidade ia mandar um aviso. Ele está sempre aí, alerta, visando conferir a previsão do tempo. Muito obrigado, Daniel Publicidade, pelo seu voluntário, por ser voluntário na.
0: Na rede Agreste Comunica.
1: Isso. Ele,
0: da rede.
1: Ele praticamente é o nosso meteorologista.
0: É, nosso informante, rapaz. Isso foi depois de tu. Depois de tu tá trazendo as previsões aqui no JDN. Em nome de Daniel, em nome de Dayana, em nome de Dona Aline, estão sempre na escuta, sempre
1: Dayana,
0: na audiência.
1: Dayana que aniversariou.
0: Foi, sexta-feira eu fiz duas homenagens pra ela. Não sei se tu tava acompanhando. Eu mandei primeiro, fiz toda a homenagem no começo, no primeiro bloco. Aí ela chegou na metade e disse: faça de novo, porque eu não ouvi não. Eu tive que fazer de novo, tem base um negócio desse. É, e ela tá ali, ó, Dayana tá, já chegou por aqui. Boa noite, meninos do JDN. Então, já que eu fiz a minha parte na sexta, agora eu passo a palavra para Éder Matheus fazer a sua parte e trazer as felicitações a Dayana. Escuta aí, Dayana.
1: A felicitação que eu e Luciana já conferimos a Dayana foi um abraço especial lá na entrada do Motofest. Encontrei ela, o Edinho também, grandes amigos lá. Fiz questão de dar o abraço. Feliz aniversário à nossa querida Dayana.
0: Ela tá dizendo que foi ao vivo. Não, Dayana. Ao vivo está sendo agora, na rádio. Ela estava ali devendo na rádio. Ah, ele encontrou pessoalmente no sábado. Eu também encontrei com você pessoalmente no sábado, minha patroa. Mas agora ele está fazendo para Toritama ouvir.
1: Aproveito e relato, né, o nosso carinho que a gente tem com a Dayana e o Edinho.
0: É isso aí tá certo. 18 horas e 16 minutos, agora os blocos estão maiores, esse período agora eleitoral é assim. Então vamos embora com as principais manchetes de hoje, do seu, do meu e do nosso Jornal da Noite, o JDN da Rede Agreste Comunica e, claro, o som da cidade da Toritama FM 104.9. Ao lado de Eduardo da Fonte e Adalto Santos, Edilson Tavares reúne apoiadores e reforça mobilização nessa reta final de campanha.
1: Pesquisa Quest, Lula lidera no primeiro turno com 39%, Flávio Bolsonaro tem 34%.
0: Já no segundo turno, eles estão empatados com 42%.
1: Sites ilegais de apostas chegam a quase 700, após fim das bets autorizadas.
0: Edson Vieira mostra força na reta final com agendas em 10 municípios pernambucanos.
1: E aí tem mais, mais de 446 mil famílias pernambucanas podem ter desconto na conta de luz.
0: Internet grátis pode derrubar a rede móvel na eleição, diz Anatel ao STF.
1: E aí tem mais notícias para você. Após 5 meses, conta de luz voltará à bandeira verde em Pernambuco.
0: Quase 1 milhão de brasileiros no exterior poderão votar nas eleições.
1: Mercado Livre estreia as entregas em até 60 minutos.
0: Após 5 meses, a conta de luz voltará à bandeira verde no mês de outubro.
1: E o cantor Netinho de Paula é internado com câncer e vai se afastar dos palcos para tratamento.
0: E essas são as principais manchetes de hoje do seu, do meu e do nosso Jornal da Noite, o JDN da Rede Agreste Comunica. 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

0: Vamos embora com notícia e com informação. E claro, Éder, que agora não tem como fugir. A pauta principal é política. Mandar um abraço para seu Reginaldo, lá no bairro do Novo Coqueiral, seu Sebastião Pintor, dona Lenilda, estão na escuta, estão na audiência. Mandar um abraço para Baixinho, seu Fernando, que foi aniversário dele também nesse final de semana. Fez uma bonita festa lá no Novo Coqueiral, que já é costume. Um forte abraço para você, meu irmão. Todo mundo na escuta, na audiência. Dona Benedita também está acompanhando. E olha só, Éder. O assunto do momento é política. E ontem, o ex-prefeito de Toritama e candidato a deputado federal, Edson Tavares, mobilizou uma verdadeira multidão. Éder Matheus e eu estivemos presentes aí no evento. Aí muitas pessoas lá no Clube Internacional do Recife, justamente aí há 7 dias das eleições. Então, o candidato a deputado federal do PP, o Edson Tavares, participou dessa reunião de alinhamento com o deputado estadual e candidato à reeleição, Adalto Santos, e também o candidato ao Senado Federal, Eduardo da Fonte. O encontro realmente lotou o Clube Internacional lá no Recife e reforçou, Éder, a mobilização em torno aí das candidaturas do Partido Progressistas.
1: E aí, para Adalto Santos, né, a participação dos apoiadores reafirma a força do trabalho conjunto e a disposição do grupo para a reta final.
0: É isso, aí o encontro no Recife marcou a entrada dos 3 candidatos na última semana de campanha, com o Clube Internacional lotado. Edilson, Adalto e Eduardo da Fonte reafirmaram a força da federação e a disposição de intensificar o contato com os eleitores até a votação.

0: conferimos, né, César, presentes lá nesse evento, que teve a presença do senador, o senador
1: Eduardo da Fonte.
0: Eduardo da Fonte.
1: Candidato ao Senado.
0: Isso também. E...

0: pelo candidato Edilson Tavares, César.
1: Éder, eu tenho uma opinião formada que a gente... Eu já até manifestei ela algumas vezes aqui ao vivo na Toritama FM para todo mundo que está em casa acompanhando, e vou reforçar mais uma vez. É chegado um momento decisivo. 4 de outubro, domingo, você que está em casa acompanhando, você tem uma missão assim, muito importante, e você tem que exercer essa missão, no caso a sua cidadania, com total consciência de quem você está votando, porque você está definindo o futuro da sua cidade, do seu estado, do seu país para os próximos 4 anos. Então é de uma responsabilidade muito grande. E na hora de escolher o seu voto, você que mora aqui na cidade de Toritama, você que está aqui na região do Polo das Confecções, você tem que olhar com carinho para aqueles candidatos que são da terra e também para aqueles candidatos que já fizeram muito pela terra, por essa terra, Toritama, pelo Agreste. E aí vai o exemplo que eu já dei, a gente atravessou recentemente, aí, há 2-3 meses atrás, a Copa do Mundo, e a gente fala... Evitem esses políticos que só aparecem de 4 em 4 anos. Tem gente que em 2022 foi muito bem votado, gente de fora aqui na cidade de Toritama, e durante os 4 anos de mandato sumiu, desapareceu, não mandou nada de apoio, não andou por essa terra. Às vezes para chegar em Toritama precisa do Waze. Aí agora aparece, porque novamente estamos num período de campanha eleitoral, aí aparece em Toritama, bate na sua porta pedindo voto. Evitem esse tipo de candidato Copa do Mundo que só aparece de 4 em 4 anos. Por isso que eu falo, e tem que ser bairrista mesmo. Você tem que defender o seu, aquele que é da sua cidade. Eu vou dar o exemplo de Edilson Tavares como deputado federal, mas tem candidatos aqui para deputado estadual da cidade de Toritama, também da região, o próprio Abimael, tem a Udi Raquel, tem a Heloísa, todos são de Toritama. Então acho que você tem que olhar com carinho para aqueles candidatos que são da terra, que eles, se eles tiverem com a chance de ser eleitos, pode ter certeza que vão fazer muito mais pela cidade. E aí falta palavras, adjetivos para falar o histórico do Edilson Tavares aqui na cidade de Toritama, os 2 mandatos dele como prefeito, esse trabalho que ele fez também na gestão do atual prefeito Sérgio Colim, que está dando continuidade ao trabalho dele. E aí é fato, é notório a evolução. Existe uma Toritama antes de 2017, existe uma Toritama depois, muito graças ao esforço, ao trabalho que o Edilson Tavares fez. Então, realmente, é chegado o momento da gente colocar um representante, que Éder é especialista nessa área. Toritama nunca teve um deputado federal, confere, Éder?
0: Não, só teve aqui o pastor Francisco Olímpio, né, que ele chegou, mas ele não era natural de Toritama, ele vivia aqui, né? Se eu não me engano, não sei a naturalidade certa dele.
1: Edilson Tavares tem trabalho pela cidade de Toritama, e aí eu falo com tranquilidade. É chegado o momento assim, de responsabilidade, saber em que você vai votar. Como eu citei nomes de outros que são candidatos a deputado estadual, que são de Toritama, e aqueles que fizeram por Toritama. Então Edilson está nessa dobradinha com o Adalto, que já destinou recursos, já destinou verbas para a cidade de Toritama nos últimos anos. Aí se a gente falar em Eduardo da Fonte agora como deputado federal... Ele é candidato ao Senado, mas o mandato dele como deputado federal, o que ele ajudou, o que ele destinou de verba para a cidade de Toritama. E aí eu vou dizer a você que está em casa ouvindo, sintonizado aí na 104.9. Puxa, faz uma pesquisa, a gente tem acesso aí às redes sociais, acesso ao Google. E faça uma pesquisa, confira aí o histórico de cada candidato e veja o que aquele candidato fez pela sua terra, pela sua cidade. Você tem que pensar em algo bom para você. E esse é o momento de exercer cidadania com responsabilidade. Concorda comigo, Éder?
0: Concordo plenamente. Olha, pessoal, deixa eu lhe dar uma dica. Faltam hoje 6 dias para as eleições. E aí eu digo a você, dou um conselho, que prefira os candidatos que estiveram presentes na cidade. Prefira os candidatos que estiveram presentes, trazendo verba. A gente sabe quem trouxe verba, quem esteve aí presente nas fotos, na divulgação. Então, olha, corra de perto de político que fugiu do Toritama. Tem político, César França, que fugiu do Toritama praticamente, não aparece mais, sabe? Inclusive hoje saiu um vídeo aí da governadora correndo de perto dele. Meu Deus do céu,
1: rapaz.
0: Sai de perto de político que só aparece é uma, de 4 em 4 anos, porque, meu Deus do céu. E aí que segue, a gente vê que faltando 6 dias para a eleição, o cidadão tem que votar conscientemente, porque Toritama verdadeiramente precisa de quem investiu. Olhe para Toritama, veja as obras que tem, né? Veja as obras que tem aqui que chegaram à nossa cidade, que beneficiou Vila Canaã, Santa Cruz do Capibaribe, Toritama. Tem obras aqui na nossa cidade que você pode conferir aí nos portais de transparência, ou mesmo nos blogs que eles vão anunciar. César França.
1: E aí o meu critério é justamente esse, Eder. Você vai votar domingo, primeiro lá, deputado federal. Pense em alguém que vai fazer bem pra Toritama. Aí fica fácil de escolher. Depois, deputado estadual. Pense em alguém que seja de Toritama ou que já fez por Toritama. Depois vai pro Senado, tem dois votos lá. Você vai escolher da mesma forma, mesmo critério. Alguém que fez por Toritama. Analise aí os nomes que estão disponíveis e veja aí o histórico. Aí depois, da mesma forma, para governador. Quem é que fez por Toritama? Quem é que está próximo de Toritama? Quem é que está próximo do Polo das Confecções? E por último aí, para presidente. Então, escolha sempre. O meu critério é esse. Quem é que vai fazer a diferença para minha cidade, para minha região? Mandar um forte abraço para dona Claudenice. Um cheiro especial. Ela que está na escuta. Ela que está na audiência. Ela que é ouvinte fiel. Ela que é ouvinte número um. Um cheiro daqueles, dona Claudenice. E não sai daí. Eu vou chamar um bloco de apoios culturais e quando voltar, daqui a pouco tem sua menina, tem Camila Nayara, um momento esportivo. Daí não tá dizendo, Éder, já anota aí, pra não esquecer que a gente tá numa maratona agora de muito serviço. Quinta-feira é aniversário de Edinho. Ela fez sexta, agora é Edinho. Quase que, são almas gêmeas mesmo, quase que dividem a mesma data, Éder Matheus.
0: Eita,
1: devem dividir o mesmo signo. Eu sou péssimo de signo, deve ser o mesmo signo aí. Se não for, ela vai me corrigir.
0: Dias, né?
1: É, uma semana. Enfim, não saia daí que já a gente tá de volta com o Jornal da Noite.
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0: acesso para disputar a Série B ano que vem, Ademar.
1: Vai,
0: vai juntar os três na segunda divisão, Sport, Náutico e Santa. Olha que maravilha.
1: Rapaz, que maravilha.
0: O Sport não sobe, o Náutico não cai e o Santa tá para subir.
1: De repente, um desses três tem mais chance, acaba subindo para a primeira divisão.
0: É.
1: Já pensou se o Santa Cruz ou o Náutico sobe para a primeira divisão?
0: Era bom, era bom. Então vamos embora, momento esportivo com a nossa querida Camila Nayara.
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3: Boa noite, César, Éder e ouvinte. Está no ar mais um Momento do Esporte comigo, Camila Nayara, trazendo tudo do mundo esportivo para você. Segundou com análise de jogos dos nossos pernambucanos que estão disputando Série B, Série C. E agora vamos falar sobre um clássico, né? Pela Série B do Campeonato Brasileiro, tivemos um clássico estadual. Sport e Náutico se enfrentaram lá nos Aflitos. E o Sport começou melhor, né? No início, apesar de não conseguir transformar muitos passes em algo perigoso, em chances perigosas. Mas o Sport teve 59% de bola, de posse de bola, apesar dos dois conseguirem dar um chute cá lá, assim, nada muito absurdo. O Sport teve a bola por mais tempo, né? Mas o Náutico, ele foi mais decisivo, ele foi mais eficiente, ele conseguiu atacar mais vezes. E ao longo do jogo, o Náutico foi ganhando mais espaço, foi explorando mais o campo, né, as perigosas, mas o Sport teve 59% de bola, de posse de bola, apesar dos dois conseguirem dar um chute cá lá, assim, nada muito absurdo. O Sport teve a bola por mais tempo, né, mas o Náutico, ele foi mais decisivo, ele foi mais eficiente, ele conseguiu

0: náutico é devido à fase em que ele estava vivendo, né? Então, acho que foi uma motivação extra jogar com o rival, jogar em casa, na fase que estava vivendo. Então, fez com que ele conseguisse estar mais tranquilo dentro de campo. E depois do segundo gol, eu acho. No segundo gol, o Sport. No primeiro, o Sport já deu uma caída, né? No segundo, desmoronou todo o Sport, deixou ele todo desmontado, não conseguia mais criar jogada. Foi bem difícil. E após o terceiro gol do Náutico, que foi assim, para encerrar com chave de ouro e o jogo acabar 3-1, foi uma vitória muito importante para o Náutico. Muito importante. Eles precisavam muito. Dessa vitória, e olhando aqui as estatísticas, né, do jogo, foi 21 chutes contra 12. Então, assim, foi um jogo que foi muito bom, né, pro Náutico, que eles precisavam muito dessa vitória, e após esse resultado, o Náutico ocupa o 14º lugar do Brasileirão Série B, e o Sport a nona posição com 44 pontos. O Náutico tem 41 e o Sport 44. Eu acho que nenhum deles nem sobe nem desce. Acho que eles vão continuar aí, sabe? Acompanhando a Série B. E quem tá chegando é ele, o Santa Cruz. Porque é assim, para mim, todos os pernambucanos têm que estar no auge, né? Todo mundo concorda comigo, tem que estar lá no auge. E agora vamos falar do Santa Cruz. Ele vem fazendo uma campanha assim, bem consistente, bem decisiva, ofensiva. Tanto os jogadores como a torcida quer muito, né, que ele volte cada vez mais, que ele suba cada vez mais. Ele está invicto e lidera o grupo B com 10 pontos, com 3 vitórias e um empate. Então, no próximo sábado, vamos ter Santa Cruz e Maringá. Vai ser sábado, dia 3, às 5 horas da tarde, na Arena Pernambuco. O Santa Cruz, como eu falei, lidera. E o Maringá que ele vai enfrentar tem apenas 7 pontos, enquanto o Santa Cruz tem 10. E para garantir o acesso à Série B, para ficar o trio de Pernambuco na mesma série, se ele vencer, ele já está classificado. E se ele empatar, ele também está classificado porque ele chega a 11 pontos e não pode mais ser ultrapassado pelo Floresta. Se perder, né, ele ainda pode conseguir o acesso, mas depende de outros jogos, né? Depende se o Floresta vai ou não vencer o Botafogo da Paraíba. Então é bom Santa se garantir, né? Ele por ele mesmo, não esperar o coleguinha. A tabela que ele tá da seguinte forma: Santa Cruz tem 10. Maringá tem 7, o Floresta tem 4 e o Botafogo da Paraíba tem 1. Então, assim, expectativa e ansiedade ao máximo. No sábado, vamos descobrir se o Santa Cruz vai acalmar o coração do torcedor, se vai deixar ele mais agitado. A gente vai descobrir. E o jogo será lá na Arena Pernambuco. Então é isso, meninos. Um abraço para vocês. Tchau, tchau. E até quarta-feira.
1: Cheiro Camila, tá aí, atualizou sobre tudo, a importante vitória do Náutico, concordo com Camila, na minha opinião, os dois, Náutico e Sport, nem sobe nem cai, o Sport já tá mais na parte de cima, o Náutico tá mais ali na zona intermediária, o Náutico tava mais próximo da zona de rebaixamento, com a vitória, ele se afastou aí do Z4, enquanto o Sport deixou de se aproximar da possibilidade do G6, eu não vejo, a não ser que algum dos dois clubes aí emende uma sequência positiva, coisa que não estão conseguindo fazer na Série B, imaginar o acesso para algum dos dois. E o Santa praticamente está garantido, olha. O Santa tem 10 pontos conquistados, o terceiro colocado 4.

0: Campeonato Pernambucano. Desde então, o Santa Cruz não foi campeão de nada mais. E aí tem a grande chance. O acesso é, claro, o fator principal, o objetivo principal. Mas conquistar o título da Série C seria fantástico para o Santa Cruz.
1: Torcer pelo Santa Cruz, eu digo a você por mim mesmo. É aquele time que é uma paixão, né? Você vê aquele símbolo quando é criança, se apaixona, é um símbolo bonito, o escudo do tricolor pernambucano. E aí, o mais querido do Brasil fica na memória. Mais 10 anos de jejum aí e ainda a torcida é, sem dúvida, uma das maiores do estado de Pernambuco.
0: Tenho certeza que a Arena de Pernambuco vai estar lotada sábado para, quem sabe, aí confirmar o acesso do Santa Cruz à segunda divisão, à Série B do Campeonato Brasileiro. 18 horas e 41 minutos, vamos chamar um bloco de apoios culturais, que estava aqui tão um pouquinho grande. É quando voltar, é maratona. Maratona de notícias no terceiro bloco aqui no JDN. Não saia daí, que já já está de volta.
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0: Horas e 47 minutos na capital do Jeans. Estamos de volta com a maratona de notícia para você começar a semana bem informado. É com o Jornal da Noite. Olha só. Luiz Inácio Lula da Silva, do PT, lidera a disputa para as eleições presidenciais de 2026, com 39% das intenções de voto no primeiro turno, de acordo com a pesquisa Quest, divulgada nesta segunda. Na segunda colocação, Flávio Bolsonaro, do PL, aparece com 34%. O cenário aponta para uma oscilação positiva dos dois principais candidatos em relação ao levantamento da semana passada, quando o petista registrava 37% e o representante do PL marcava 33%.
1: É, no pelotão seguinte vem Ronaldo Caiado e Augusto Cury, eles estão empatados, registrando 4% cada. Na sequência aparece Renan Santos, do Missão, que manteve seus 3%, e Romeu Zema, do Novo, com 1% das intenções de voto. A principal variação neste grupo secundário foi a de Cury, que na pesquisa anterior contabilizava 6%, enquanto Caiado e Renan Santos permaneceram estáveis com os mesmos índices de uma semana atrás.
0: Cury teve um auge, teve um pico, e a gente vê que nas últimas semanas parece que está caindo aí o Augusto Cury. E olha só, Éder, a mesma pesquisa, porque essa que a gente trouxe agora, a gente trouxe os dados para o primeiro turno. Agora a gente vai trazer a pesquisa Quest analisando um cenário entre Lula e Flávio Bolsonaro no segundo turno. E aí o presidente Lula e o senador Flávio Bolsonaro aparecem empatados, com 42% das intenções de voto em um eventual segundo turno para a presidência. É a pesquisa Quest. O cenário consolida aí uma sequência de 3 semanas de aproximação do petista, que subiu de 40% em 14 de setembro para 41% na semana passada, até igualar o placar atual aí com 42% contra o senador, que se manteve estável nos 42% durante essas 3 semanas aí da pesquisa Quest. Já no levantamento de primeiro turno que a gente divulgou agora, Lula tem essa vantagem de 39% para 34%.
1: É, no embate direto de segundo turno entre Lula e Flávio, o índice de votos em brancos, nulos e de eleitores que afirmam que não irão votar oscilou de 14% para 13%, enquanto o grupo de indecisos se manteve em 3%. Encomendada por um grupo de comunicação e por um jornal de circulação nacional, a pesquisa Quest ouviu dos 2.004 eleitores de 16 anos a uma idade maior nos dias 24 e 27 de setembro. A gente lembra, César França, que quanto mais próximo das eleições, mais precisas ficam essas pesquisas, porque eles, inclusive, aumentam a quantidade de eleitores entrevistados.
0: Isso, e quarta-feira tem a pesquisa saindo aí para o governo de estado, o governo de Pernambuco. E já que o assunto é política, o deputado Edson Vieira, do Podemos, intensificou também, reta final, a campanha para sua reeleição, com uma série de compromissos em 8 municípios de Pernambuco aí no último final de semana. Edson Vieira cumpriu agendas no Agreste, na Mata Sul, esteve ao lado de lideranças locais, reforçando a mobilização nessa reta final, semana final de disputa.
1: O roteiro do candidato Edson Vieira passou por Olinda, Recife, Altinho, Panelas, Ibirajuba, Sairé, Santa Cruz do Capibaribe, Joaquim, Nabuco e Palmares, além da comunidade de Mandaçaia, em Brejo da Madre de Deus. Os encontros reforçam a articulação com as bases e a presença do deputado em diferentes regiões do estado. A sequência de agendas dá o tom da campanha nesta fase decisiva, com foco no contato com a população e na mobilização de apoiadores pela renovação do mandato. Você confere as informações completas no nosso Instagram, Rede Agreste Comunica.
0: É, quem não seguiu ainda, vai lá seguir o Instagram, a plataforma de notícias, a extensão do Jornal da Noite na rede social. E olha só, Éder, a pauta principal do JDN na última sexta foi o fim das bets que foram autorizadas pelo presidente Lula. Teve o evento dele, a ação no Recife com o João Campos, ele levantou o cartaz e à noite ele confirmou aí o fim das bets. E aí o número de sites de apostas atuando sem autorização no Brasil acabou atingindo a marca de 697 domínios aí no último domingo, segundo o levantamento aí de cibersegurança realizado pela Iron Security, em parceria com a Associação Nacional de Jogos e Loterias. A disparada nos registros ocorreu em ritmo acelerado ao longo de uma semana. Na última segunda, eram 103 endereços clandestinos mapeados. Na sexta-feira, data que foi anunciada a medida provisória que determinou o encerramento do mercado de bets no país, o indicador chegou a 340, saltando para 633 no sábado. A consultoria ressalta que a lista aponta indícios de irregularidades aí, irregularidade regulatória, sem sinalizar, Éder, obrigatoriamente, que todas as páginas tenham finalidades fraudulentas.
1: É, e aí é um grande debate que está no nível nacional, e a proliferação dessas plataformas irregulares acontece em meio ao prazo de transição estabelecido pelas novas regras federais para o setor. Sob as diretrizes da medida provisória, as empresas que operavam legalmente do país foram proibidas de ofertar novas apostas e de realizar ações publicitárias. Para garantir o resgate dos saldos dos apostadores, os sites que detinham autorização prévia têm a permissão para continuar no ar exclusivamente até o dia 5 de outubro, data em que os usuários podem retirar seus fundos antes do bloqueio definitivo das conexões previstas para o dia 6, portanto, está por fim aí o interesse das bets e começa essa guerra digital.
0: É, inclusive com muitos posicionamentos de influências digitais contra a medida, muitas pessoas a favor também. Tá aí, olha só, o cantor Netinho de Paula, de 56 anos de idade, foi diagnosticado com câncer na tireoide e vai precisar se afastar temporariamente dos palcos por cerca de 30 dias para a realização de uma cirurgia. O artista tornou a notícia pública no último sábado durante uma apresentação em Manaus, lá em Amazonas. Ocasião em que ele chegou a mencionar ao público ter um tumor nas amígdalas. Posteriormente, sua assessoria de imprensa esclareceu que o diagnóstico correto é de tumor na tireoide.
1: E aí, sexo?

0: de pagode muito querido.
1: Se envolveu em política também.
0: Inclusive, apesar do impacto no anúncio diante dos fãs, o músico declarou estar sereno e confiante quanto ao tratamento.
1: Tá aí, a Agência Nacional de Telecomunicações, a Anatel, alertou o ministro Cristiano Zanin, do Supremo Tribunal Federal, que a liberação irrestrita de dados móveis durante o período eleitoral pode provocar picos severos de tráfego e interromper a conectividade em celulares, sobretudo nas proximidades das zonas de votação. A manifestação responde a uma determinação do ministro, que deu 48 horas para emitir parecer sobre a ação movida pela Confederação Nacional dos Trabalhadores em Educação e pelo Partido Verde. As entidades solicitam acesso gratuito e ilimitado à internet móvel em todo o país nas 72 horas anteriores e 24 horas posteriores a cada turno de votação.
0: Olha, César França, eu vou lembrar de uma situação. Na última eleição, faltou internet para muita gente aqui. A mobilização, a quantidade de ligações durante o momento de apuração é extremo. Todo mundo liga para todo mundo. O amigo pede o voto, quer convencer um ao outro. E aí fica realmente comprometido. As ligações são para... Eu lembro que teve um pico negativo aqui em Toritama de sinal de 4G na última eleição.
1: Observar como é que vai ser.
0: E agora o pessoal vem com essa justificativa aqui, mas aí vamos aguardar o que acontece. Mas você que está em casa aí, esteja preparado, porque a internet pode cair no dia da eleição.
1: E olha só, um contingente de brasileiros cadastrados para votar fora do país alcançou a marca de mais de 918.876 eleitores. Caramba, quase 1 milhão de pessoas. Distribuídos por 134 nações, o que corresponde a pouco mais de 0,5% do total de 158,7 milhões de cidadãos aptos a ir às urnas nas eleições desse ano. Segundo dados do Tribunal Superior Eleitoral, esse grupo de brasileiros no exterior vota exclusivamente para os cargos de presidente e vice-presidente da República, apresentando aí um crescimento expressivo de 358% entre 2010 e 2026. O avanço tem sido contínuo ao longo dos anos, saltando de 210 mil habilitados em 2010 para 354 mil em 2014, 500 mil em 2018, quase 700 mil em 2022.
0: E aí, dando prosseguimento ao nosso noticiário, informo que o Mercado Livre, a empresa de entregas mundial conhecida de compra e vendas, né, deu um passo estratégico para acelerar sua logística ao lançar o Envio Agora, um novo projeto chamado Envios Agora. Nova modalidade que promete entregar produtos na casa do consumidor em até 60 minutos, inicialmente focado em vendedores selecionados de algumas regiões, como da cidade de São Paulo. O serviço utiliza sua própria estrutura logística da empresa para retirar as mercadorias diretamente no estabelecimento financeiro e efetuar a entrega expressa. A novidade coloca o gigante do e-commerce em concorrência direta com plataformas consolidadas de delivery rápido, a exemplo do iFood, do Rappi e do 99.
1: E vamos de duas notícias boas em relação à conta de energia, sua conta de energia. Um levantamento da Neoenergia Pernambuco revelou que mais de 446 mil famílias no estado preenchem os requisitos para a tarifa social de energia elétrica, mas ainda não usufruem do desconto. A maior concentração de potenciais beneficiários está inclusive na região metropolitana e em grandes polos do interior. O Recife lidera o ranking com 69.936 casos, seguido aí por Jaboatão dos Guararapes, Olinda, Paulista, Caruaru e Petrolina. Pelas regras atuais do programa, o benefício garante isenção total, 100% da tarifa para os primeiros 80 kW consumidos por mês, o que pode zerar o custo de energia para frentes aí de baixo consumo.
0: César França, 18 horas e 59 minutos. Eu informo aqui apenas a manchete dessa matéria. Informar que após 5 meses, conta de luz voltará à bandeira verde em outubro, não é, César França? Que maravilha.
1: Isso.
0: Vai ficar um pouquinho mais barato aí a conta de luz.
1: Isso, está suspendendo aí a cobrança de tarifas adicionais para os consumidores. Aí é geral, é para todo mundo. Após 5 meses, a conta de luz volta à bandeira verde agora no mês de outubro. 18 horas e 59 minutos, é de agradecer a sua parceria mais uma noite conduzindo comigo aqui o JDN, agradecer imensamente a audiência de você, amigo ouvinte, deixar um convite para que você fique sintonizado aí na Rádio Toritama FM, na 104.9, acompanhe toda a programação e amanhã, a partir das 6 da noite, tem mais uma edição de JDN e na terça é dia do quadro Dicas de Saúde, não é isso, Adem?
0: Isso mesmo, Dica de Saúde vai ter essa semana, César.
1: É isso, fiquem todos com Deus e até amanhã, se o Criador nos permitir. Porque o Jornal da Noite da Rede Agreste comunica, sua região é notícia.
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2: Sobre os procedimentos e os prazos.
3: Pelas novas regras, os valores devem ser devolvidos diretamente pelas casas de apostas até 5 de outubro. Em alguns casos, a restituição será feita por instituições financeiras, com prazo até 14 de outubro.
4: As empresas têm até o dia 5 de outubro, próxima segunda-feira, para retirar as propagandas do ar, inclusive de patrocínios. Dia 5 também, às 11h59 da noite, é o prazo para retirada voluntária dos valores pelos apostadores. A partir de terça-feira, dia 6, os sites e aplicativos de apostas saem do ar. Entre os dias 7 e 8 de outubro, as bets devem informar as instituições financeiras os saldos remanescentes, discriminados por CPF. E de 9 a 14 de outubro, finaliza o prazo para devolução dos saldos aos apostadores pelos bancos. A partir do dia 14, se houve qualquer obstáculo para devolução dos valores, os saldos serão repassados à Caixa Econômica Federal, que receberá os recursos e vai providenciar a devolução aos apostadores. Luciana Colares de Holanda, para a Voz do Brasil.
2: E também está sendo feita a operação contra as bets que não eram regularizadas, as ilegais.
3: Já foram retirados do ar 506 sites suspeitos de oferecer apostas de forma irregular no Brasil.
2: A ação foi feita pelos Ministérios da Justiça e Segurança Pública e da Fazenda, que monitoram plataformas sem autorização para funcionar no país.
3: Levantamento também identificou 43 canais e grupos ativos no Telegram relacionados à divulgação de apostas e jogos de cassino online. Juntos, eles ultrapassam os 202 mil integrantes.
2: A iniciativa faz parte de um trabalho para interromper o acesso a plataformas que operem sem autorização e impedir que novos endereços sejam usados para oferecer apostas ao público brasileiro.
3: Uma questão de saúde mental.
2: Assim, o governo federal definiu a onda de vício em apostas online, as bets, que foram proibidas na semana passada em todo o país.
3: Transtornos e até mesmo casos de suicídio entre os jogadores tornaram o problema mais que uma questão financeira, segundo o Ministério da Saúde.
2: Mesmo com a proibição, o SUS segue oferecendo atendimento para os afetados.
5: Em 2022, o homem, que vamos chamar de Reinaldo, foi apresentado a uma plataforma de apostas de times de futebol. Ele gostou do que, até então, considerava uma brincadeira inofensiva. Mas, aos poucos, Reinaldo foi se afundando nas apostas online. Chegou ao ponto de comprometer a renda da casa e pegar empréstimos para tentar cobrir os rombos causados pelas bets.
6: Eu cheguei a pegar um empréstimo no banco de R$7 mil, botei uma banca e no outro dia eu já tinha perdido os mesmos R$7 mil. E eu fiz isso não foi uma vez, foram em outras vezes também.
5: Após 4 anos de vício, Reinaldo teve um princípio de infarto e entendeu que era hora de procurar ajuda.
6: Nesse dia eu tive uma virada de chave, assim, no sentido de que eu pensei, ou eu paro ou eu acabo com a minha vida.
5: Entre maio e junho, 50 milhões de brasileiros apostavam em bets, segundo pesquisa da Confederação Nacional de Dirigentes Lojistas e do Serviço de Proteção ao Crédito. De acordo com um estudo, que considerou apenas as capitais, 43% dos apostadores já deixaram de pagar contas essenciais, como água e luz, ou abriram mão de lazer por conta dos jogos. Merula Borges, especialista em finanças da Confederação, diz que o vício não prejudica apenas os apostadores, mas a própria economia do país.
7: Ultimamente, só os custos negativos de saúde e no comércio ficam no Brasil, enquanto a maior parte do lucro acaba indo para fora, com empresas que estão instaladas fora, que não geram emprego.
5: Os efeitos colaterais das bets extrapolam as finanças. Um dos principais motivos para a proibição dos jogos no Brasil, segundo o governo federal, é que o vício se tornou um problema de saúde pública. Quadros como ansiedade, depressão, alterações no sono e no humor são associados associados ao transtorno do jogo. Segundo a OMS, a Organização Mundial de Saúde, o risco de morte por suicídio é 15 vezes maior entre pessoas que estão nessa condição. Entre 2018 e 2025, os atendimentos no SUS ligados a jogo e problemas com apostas cresceram 140%. O ministro da Saúde, Alexandre Padilha, lembra que as pessoas afetadas podem recorrer ao SUS para buscar ajuda.
8: A gente oferece hoje já teleatendimento para as pessoas que, por vergonha, por estigma ou por dificuldade de acesso, não procuram uma unidade de saúde presencial, então elas podem acessar, vão continuar acessando através do Meu SUS Digital. Vamos continuar oferecendo os atendimentos presenciais.
5: Desde que entrou no ar, em dezembro de 2025, a plataforma de autoexclusão do governo federal registrou o pedido de bloqueio do CPF em sites de bets de mais de 1 milhão e 300 mil pessoas. 51% dessas pessoas declararam relação direta com a saúde como motivo para a autoexclusão. Reportagem Luana Karen.
3: Está em vigor uma nova etapa do programa de renegociação de dívidas do governo.
2: Nas fases anteriores, a União dava uma garantia aos bancos para que eles dessem descontos. Agora, o governo vai adquirir a carteira de débitos.
3: Os descontos devem começar a ser repassados aos devedores a partir de fevereiro de 2027. Entenda como vai funcionar com Pablo Mundim.
9: Uma nova etapa do programa de renegociação de dívidas, o Desenrola, prevê a compra pelo governo federal de carteiras de dívidas de pessoas físicas. A medida provisória estabelece descontos de, no mínimo, 90% para dívidas de até 10 mil reais. O ministro do Planejamento e Orçamento, Bruno Moretti, explica quais dívidas poderão ser incluídas no programa.
10: As dívidas em atraso de um período de 2 a 4 anos e meio, mais ou menos, porque a partir de 5 anos essas dívidas prescrevem.
9: Na prática, bancos e demais credores poderão oferecer suas carteiras de dívidas em leilões. Será selecionada a instituição que oferece o maior desconto. Depois da compra, o consumidor poderá quitar o saldo restante à vista ou parcelar a dívida. Os juros e as demais condições de pagamento ainda serão definidos pelo Conselho Monetário Nacional. A economista e professora da FGV, Carla Beni, fala sobre a diferença dessa medida para outros programas de renegociação.
11: A mudança desse modelo é que o cidadão vai dever para o Tesouro Nacional. Então, o Tesouro que vai fazer toda a negociação com o banco e vai comprar os lotes pelo maior desconto possível.
9: A economista da FGV, Carla Beni, também orienta os consumidores sobre os cuidados para evitar um novo endividamento.
11: O importante é que a pessoa já comece a fazer uma programação, já vai tentando já juntar algum valor. Numa situação ideal, ela quitaria essa dívida à vista para não continuar com outra dívida. Mas se ela

0: órgãos. E nós conversamos com a coordenadora geral do Sistema Nacional de Transplantes do Ministério da Saúde, Patrícia Freire, sobre a logística, as regras e as diferenças que esse gesto pode fazer para salvar vidas e dar uma nova chance a quem espera por um transplante. Acompanhe. Doutora Patrícia, bem-vinda à Voz do Brasil. Um prazer ter a senhora conosco aqui. Vamos começar, então, essa conversa com uma dúvida que é muito comum, né? Qualquer pessoa pode ser doadora de órgãos e tecidos?
1: Sim, qualquer pessoa. Primeiramente, obrigada, Mariana, pelo convite. Aqui no mês da doação é muito importante a gente falar sobre isso, né? Setembro é dedicado à doação, ao incentivo à doação de órgãos e tecidos, né? Então, a resposta é sim. Qualquer pessoa saudável, que não tenha doenças transmissíveis, pode ser doadora de órgãos e tecidos, né? Para ser doador de órgãos após a morte, é preciso estar em morte encefálica. E para ser doador de tecidos, o coração já pode ter parado e é possível doar alguns tipos de tecidos.
0: Agora, existe idade mínima para essa doação ou idade máxima?
1: Idade máxima não tem. Idade mínima, sim, para aqueles pacientes que estão em morte encefálica, porque a morte encefálica, que é a morte cerebral, né, ela só pode ser diagnosticada a partir de 7 dias de vida. Então, a idade mínima, é claro, tem que ser a partir de 7 vidas, mas a partir de 7 dias de vida é possível doar órgãos para transplante. Idade máxima não tem. Vai depender, é claro, da performance da pessoa, né? Hoje em dia, um idoso, por exemplo, de 70 anos, né? Existem pessoas com 70 anos que são atletas, que estão muito bem de saúde, então isso não impede a doação de órgãos. Então, não existe idade máxima, existe a condição da pessoa naquela idade. Se ela estiver bem, saudável, sem doenças transmissíveis, não há impedimento só pela idade. A idade isoladamente não impede a doação de órgãos.
0: E aí, no caso, uma criança doa para outras crianças, idoso necessariamente vai doar para outro idoso? Tem essa relação?
1: Depende. Na verdade, o regulamento técnico do Sistema Nacional de Transplantes, ele prioriza que doadores abaixo de 18 anos, órgãos de doadores que tenham de 18 anos ou menos, vão primeiro para receptores também com abaixo de 18 anos. Mas isso varia um pouco, assim, por exemplo, porque nós podemos ter uma criança de 13 anos que seja muito grande, tenha, por exemplo, um coração já grande, né? Nós temos adolescentes aí de 13, 12 anos que tem 1,90m, né? Porte físico de adulto. Então, o coração desse adolescente provavelmente não vai caber numa criancinha de 1 ano que está precisando de um coração para transplante. Então, a gente faz essa relação antropométrica também, né? Mas, a priori, órgãos de doadores infantis vão primeiro para receptores infantis. Se não tiver nenhum receptor dessa faixa etária compatível, aí ele vai para a doação de órgãos para adultos normalmente. Mas a gente procura fazer essa compatibilidade antropométrica.
0: Agora, a senhora mencionou, né, a doação em casos de morte encefálica. A gente tem doação também de pessoas em vida, porque eu acho que a maioria das pessoas, quando pensa em doação de órgãos, já pensa em situação de morte, né? Mas a gente tem doação em vida também. A senhora pode falar um pouquinho pra gente dos dois casos, assim, quando que se trata de doação pós-morte, quando que é possível fazer doação em vida ainda?
1: Sim, a doação pós-morte, ela é prevista em lei, né? E ela ocorre numa situação que a gente chama de morte encefálica, que é quando a perda da função total das funções do cérebro, né? A gente sabe que todo o nosso organismo é comandado pelo nosso cérebro, então quando ele para de funcionar, isso é a morte de fato do indivíduo. E é na morte encefálica que é possível se doar coração, rins, fígado, pâncreas, intestino e tecidos também. É possível doar córneas, é possível doar pele, ligamentos, ossos, tendões, enfim. Mas na doação inter vivos, a gente só pode doar órgãos duplos ou órgãos que se regeneram, né? Então, em vivo, na doação em vivos, a gente pode doar um dos rins, parte do fígado e pode doar medula óssea. Esse é o tipo de doação em vida que pode acontecer.
0: Muito bem. Agora, doutora, uma única pessoa pode doar mais de um órgão, mais de um tecido?
1: Com certeza. Um único doador falecido, por exemplo, ele pode doar até 7, 8 órgãos e também pode doar todos os tecidos, exceto medula óssea. E o doador em vida é aquilo que eu falei. Ele pode doar medula óssea, um dos rins ou parte do fígado.
0: E o Sistema Único de Saúde tem uma lista única para isso? Acho que essa também é uma dúvida que muita gente tem, né? Porque as pessoas têm aquele imaginário de que você pode... Ah, tendo dinheiro, você vai passar na frente. É uma lista única, né?
1: É uma lista única. Critérios econômicos, sociais, políticos, enfim, isso não é um consenso comum, é uma lenda urbana, né? Isso não existe, a lista é única. A distribuição dos órgãos que são doados pelas famílias, ela é feita através de critérios técnicos e não é feita assim diretamente pelo humano. Há um sistema informatizado que cruza os dados de compatibilidade dos candidatos a transplantes, ou seja, daquelas pessoas que estão inscritas na lista única, com os doadores, com os dados dos doadores, e existe um algoritmo. Então, ele cruza os dados dos doadores e dos receptores e vê qual é o mais compatível e organiza, assim, por critérios cronológicos, por critérios de urgência máxima, né? Então, você pode, por exemplo, uma pessoa pode passar na frente da lista, pode, se ela tiver muito urgente. Uhum. Porque tem aquela pessoa que está inscrita, mas que ela não está tão urgente, ela pode esperar um pouco. E tem alguns que entram no caso de urgência máxima, que ela precisa transplantar em 48 horas, ou senão ela morre. Então, nesses casos, a lista olha quem está em urgência. E, é claro, ela classifica os urgentes primeiro e os eletivos na sequência. Então, a lista é única e não existe. O nosso sistema, ele prima por isso, sabe, Mariana? Ele prima pela transparência do sistema. Então, as pessoas que são candidatas a um transplante e que estão inscritas nas listas, elas têm acesso ao seu prontuário e elas podem acompanhar a sua situação na lista. Então, ela vai ver quem passou na frente por questões de urgência, enfim. Então, a lista é totalmente transparente e não é possível se passar na frente da lista por questões que não sejam urgência.
0: Agora, antes da gente encerrar, queria que a senhora falasse um pouco sobre como as pessoas devem proceder caso elas queiram ser doadoras.

0: pode ter algum tipo de preconceito com aquilo ou algum tipo de resistência, né?
1: É, na verdade, as famílias não têm preconceito, as famílias não têm conhecimento, porque a doação de órgãos é uma coisa, é assim, a gente costuma dizer que é o suprassumo da alta complexidade, né? Quando todos os tratamentos falharam, o que, que resta agora? Trocar o órgão? Então, as famílias têm desconhecimento, né? Mas o que é essencial, que fique assim de mensagem para quem está nos ouvindo, é que se você deseja ser um doador após a sua morte, você venha a falecer e quiser se tornar um doador, você precisa deixar claro para a sua família. Então, você, sei lá, está numa conversa de fim de semana, vocês estão ali no almoço de domingo na família, né? Você fala assim, ó, gente, lembra aquela coisa da doação de órgãos? Eu quero deixar bem claro, eu vou ser doador, viu? Se eu morrer, a gente até brinca, né? Se eu doer, é para doar, se eu morrer, é para doar tudo. Então, é isso que precisa ficar claro, porque a família, ela tende a fazer os gostos do seu ente querido quando ele falece.
0: Né?
1: Ela tende a respeitar. Então, o que é muito claro é falar, gente, se eu morrer algum dia, eu quero, lembrem, eu quero ser doador de órgãos. Se eu não puder, por exemplo, se não houver morte cefálica, a pessoa já tiver o coração parado de cara, né? Assim, por exemplo, num acidente de trânsito, o coração parou ali, dá para doar córneas, dá para doar ossos, dá para doar pele, dá para doar músculos, tendões, dá para doar uma série de outros tecidos. Principalmente, a gente tem que lembrar das córneas. A nossa lista de córneas hoje é gigante. E você imagina, você poder doar os seus olhos e fazer com que uma pessoa volte a enxergar. Então, isso é muito importante. Então, a mensagem que precisa ficar para as famílias, para a pessoa que quer se tornar um doador, avise a sua família, porque quem vai autorizar a doação é a sua família.
0: Muito bem, nós conversamos com Patrícia Freire, coordenadora geral do Sistema Nacional de Transplantes do Ministério da Saúde. Doutora Patrícia, muito obrigada pela entrevista à Voz do Brasil.
1: A gente é contadora.
2: 2027 vai ser o ano da Copa do Mundo Feminina no Brasil.
0: E de olho no futebol feminino brasileiro, foi sancionado nesta segunda-feira um marco legal para a modalidade.
2: A legislação prevê medidas para profissionalização nas competições, proteção à maternidade e prevenção e combate à discriminação no futebol.
3: Foi sancionada nesta segunda-feira a Lei do Futebol Feminino, que estabelece diretrizes nacionais para o desenvolvimento do esporte. Entre as medidas, está a redução gradual do número de atletas não profissionais nas competições oficiais. Na principal divisão nacional, cada equipe poderá ter inicialmente até 4 jogadoras não profissionais. Nas demais divisões nacionais e na principal divisão estadual, o limite será de 6. A lei também estabelece medidas para ampliar a participação das mulheres em diferentes áreas do futebol e garantir mais direitos às atletas, como explica o ministro do Esporte, Paulo Henrique Cordeiro.
4: É uma lei que também se preocupa com a formação de gestoras, com técnicas, com a arbitragem feminina no futebol, com condições como a proteção à maternidade, com a busca da igualdade salarial entre as jogadoras do futebol feminino e do futebol masculino, que se preocupa essencialmente com o desenvolvimento desse futebol feminino, de nós virarmos a chave.
3: As atletas também deverão ter acesso a condições equivalentes de treinamento, espaços, equipamentos e profissionais de suporte. A legislação inclui ainda medidas de prevenção e combate à discriminação, ao racismo, à intolerância e à violência contra as mulheres no futebol. A medida entra em vigor durante a preparação do Brasil para sediar, em 2027, a Copa do Mundo Feminina. O Mundial será realizado de 24 de junho a 25 de julho em 8 cidades brasileiras. Reportagem Thaís de Araújo.
0: O governo federal divulgou hoje uma série de medidas que vem tomando para evitar que o aumento do preço do petróleo causado pela guerra no Oriente Médio traga prejuízos para a população brasileira.
2: A cotação internacional do barril do petróleo Brent, o tipo que é para comercialização, já acumula uma alta de 40% desde o início dos conflitos.
5: As medidas fazem parte de um conjunto de ações para evitar o aumento do preço dos combustíveis no país, diante da alta dos preços internacionais do petróleo. O pacote inclui nova portaria do Ministério da Fazenda, que prorroga a subvenção de R$ 2,12 por litro de óleo diesel, publicada na última sexta-feira. Segundo o ministro do Planejamento e Orçamento, Bruno Moretti, a política de concessão de subsídios aos combustíveis ainda é necessária e precisa precisa ser mantida para atenuar os efeitos da guerra no Oriente Médio entre Estados Unidos, Irã e Israel.
6: A política de subvenção, ela funciona sempre como um amortecedor. Ela é do tamanho necessário para amortecer o choque e nunca ela é discricionária, sem parâmetros.
5: Na semana passada, também foi deflagrada a Operação Carga Pesada. De acordo com o balanço divulgado nesta segunda-feira, entre 21 e 25 de setembro, 241 fiscalizações foram realizadas em postos, distribuidoras e revendedoras para checar preços e qualidade dos combustíveis e do GLP, o gás de cozinha. O ministro da Justiça e Segurança Pública, Wellington Lima, destacou que o reforço na fiscalização não vai de encontro ao livre mercado. O ministro disse ainda que é preciso diferenciar a liberdade para a definição de preços das situações consideradas abusivas.
7: A necessidade de nós, a todo instante, chamarmos atenção para a distinção entre o uso, a liberdade de preço e o abuso. O uso dessa faculdade não se confunde com este abuso indiscriminado de preço. Imaginar 1.300% de incremento na margem de lucro é algo que atenta frontalmente contra o interesse da sociedade brasileira, da cidadania, da dimensão dos consumidores, e o nosso aparato de Estado deverá estar absolutamente mobilizado para reprimir esse tipo de conduta.
5: O governo também aumentou as penalidades previstas para infrações cometidas por integrantes da cadeia de combustíveis. Com a nova regra, o teto para as multas passou de 14 para 500 mil.
0: A elevação abusiva de preços, a ANP, Agência Nacional do Petróleo, Gás Natural e Biocombustíveis, já aplicou multas que somam mais de 700 milhões de reais a distribuidoras de combustíveis.
2: E essas foram as notícias do governo federal.
0: A realização da Secretaria de Comunicação Social da Presidência da República.
2: Com produção da empresa Brasil de Comunicação.
0: Fique agora com as notícias do Poder Judiciário e do Congresso Nacional. Boa noite.
2: Boa noite para você e até amanhã.
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10: STF vai definir limites para quebra de sigilo telemático em fiscalização tributária.
11: Acordo prevê medidas para combater o assédio eleitoral na administração pública da Paraíba.
10: Para o STJ, condenação por violência doméstica é fundamento suficiente para impor a participação do agressor em grupo reflexivo.
11: Boa noite, eu sou Marcela Luiza.
10: E eu sou Walter Lima.
11: Supremo Tribunal Federal vai definir se a Justiça pode autorizar a quebra de sigilo telemático em fiscalizações de tributos.
10: A decisão final do STF deverá ser aplicada por todo o judiciário do país. Marcelo Della Libera.
12: O caso começou com uma ação da União que pediu acesso a e-mails e arquivos armazenados em nuvem de um investigado para apurar um suposto esquema de emissão de notas fiscais falsas. No recurso ao Supremo, a União sustenta que o Marco Civil da Internet permite, mediante ordem judicial, o acesso a dados armazenados também em processos de outras áreas. O relator ministro Dias Toffoli destacou que a discussão envolve, de um lado, o direito à privacidade e ao sigilo das comunicações e, de outro, o interesse público na arrecadação de tributos. Ainda não há data para o julgamento do mérito no Supremo.
11: Acordo homologado pela Justiça do Trabalho prevê medidas para combater o assédio eleitoral na administração pública da Paraíba.
10: O Estado também vai pagar indenização por dano moral coletivo. Samanta Flor.
13: O acordo foi firmado entre o Ministério Público do Trabalho e o Estado da Paraíba. A previsão é de ações para identificar e coibir práticas de assédio eleitoral e também discriminatórias nas relações de trabalho da administração estadual. O Estado ainda vai pagar R$ 200 mil por dano moral coletivo em 20 parcelas. A decisão prevê multa em caso de descumprimento.
11: Mesários preparam sessões eleitorais antes da abertura da votação.
10: Equipes orientam o eleitorado e garantem o funcionamento das sessões. Estevam Furtado.
14: No dia 4 de outubro, as sessões eleitorais vão funcionar das 8 da manhã às 5 da tarde, no horário de Brasília. Durante o pleito, mesárias e mesários conferem a identificação, registram a presença, liberam a urna e orientam eleitoras e eleitores sem interferirem na escolha do voto. celulares e outros equipamentos que possam gravar ou transmitir imagens devem ficar desligados e guardados no local indicado pelos mesários, enquanto a pessoa vota. Ao final do horário de votação, a equipe imprime o boletim de urna e encaminha a mídia de resultado para a transmissão dos dados.
11: Condenação por violência doméstica é fundamento suficiente para obrigar agressor a participar de grupo reflexivo como condição de suspensão da pena.
10: O entendimento é do STJ, Fátima Uchoa.
15: Um homem condenado por violência doméstica teve a execução da pena suspensa desde que cumprisse algumas condições, como a de frequentar 5 sessões de grupo reflexivo. O tribunal que não houve fundamento específico para determiná-la, o que resultou em recurso do Ministério Público. O STJ restabeleceu a obrigação. Segundo o relator ministro Rogério Schietti Cruz, o juiz só precisa apresentar justificativa específica se decidir não aplicar a medida. Para o ministro, os grupos buscam responsabilizar o agressor e ajudar a romper o ciclo de violência doméstica.
11: Justiça bloqueia 146 milhões de empresas acusadas de envolvimento em garimpo na terra indígena Yanomami.
10: A decisão é fruto de um pedido do MPF, Vanessa Pereira.
16: Segundo a ação, a cassiterita era extraída clandestinamente da terra indígena Yanomami, em Roraima, transportada por aeronaves a partir de pistas de pouso clandestinas, registrada como se fosse produção de cooperados e, em seguida, adquirida pela White Soda Metalurgia e Mineração Limitada, que transformava o minério em lingotes de estanho. Com isso, além do bloqueio de bens, direitos e valores, a Justiça também determinou que a Receita Federal informe os dados de faturamento das 4 empresas de 2021 a 2022.
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11: Uma boa noite.
10: E até amanhã.
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17: Eu sou Humberto Pinheiro e estes são os destaques de hoje do Jornal do Senado, que começa agora. Congresso iniciará a análise da medida provisória que proíbe opções para quem desiste de criança adotada. Sancionada a lei que cria a Universidade Federal da Fronteira Norte em Oiapoque, no Amapá. Boa noite. Já está no Congresso Nacional a medida provisória 1394 de 2026, que proíbe em todo o país as chamadas BETs. Pelo texto, que será analisado por uma comissão mista de senadores e deputados federais, antes de ser votado pelos plenários da Câmara e do Senado, a restrição valerá para as apostas sobre eventos reais de temática esportiva e sobre eventos virtuais de jogos online. As informações com o repórter Alexandre Campos.
18: Além de acabar com as atuais concessões no prazo de 30 dias, a MP prevê o bloqueio do acesso a sites e aplicativos de apostas. As empresas que exploram a atividade não terão direito a qualquer indenização nem a devolução do valor que repassaram ao governo pela outorga do serviço. A conta vinculada a algum operador que continuar explorando ilegalmente a atividade será bloqueada e os valores serão destinados ao Fundo Nacional de Segurança Pública. O dinheiro referente a jogos não apurados e os recursos de prêmios de apostas, cujo resultado tiver sido concluído antes da vigência das novas regras, deverão ser devolvidos aos apostadores. O texto ainda veda publicidade, propaganda e patrocínio relacionados.

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